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São 2 horas. 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

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São 3 horas. 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

0: 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São 6 horas. 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

0: RCM, são 8 horas. 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

0: RCM, são 9 horas.
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0: Elton John, na versão Wilson Phillips, Daniel, gravação de 91. 5 minutos depois das 9, conferimos a previsão do tempo para hoje. Um dia bonito de primavera, com muito sol e poucas nuvens. Algum vento, sobretudo neste início de manhã. A máxima é de 24 graus, esperada para Lisboa, 22 para a nossa zona.
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Salada de frutas com a Lena d'Água. Hoje, dia 5, sexta-feira, começa a Festa das Antas, festejos tradicionais em honra de Nossa Senhora de Fátima. Esta festa vai durar até ao próximo dia 10 de junho, feriado nacional. 9h20, Sedenta com o Meio Amor. Hoje na festa vamos ter baile nas Antas às 22 horas com a banda CTL.

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Este é o maior sucesso na carreira dos Culture Club, em plena New Wave britânica, Do You Really Want to Hurt Me? Entretanto, não se esqueça, nas Antas começam hoje os tradicionais festejos em honra de Nossa Senhora de Fátima. Vão se prolongar até o próximo dia 10 de junho, deste mês de junho, feriado nacional. Agora faltam 22 minutos para as 10. Daqui a pouco voltamos a conferir a previsão do estado do tempo.

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0: 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São 10 horas. 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

0: Morat, este lá a polícia, 10 horas com 6 minutos, daqui a pouco vamos ter a informação regional, para já conferimos de novo a previsão do tempo para esta sexta-feira, um dia com muito sol e poucas nuvens, temperatura assim nesta primavera, 23 graus é a máxima esperada para Lisboa, 21 para a nossa zona.
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0: São 10h16, informação regional em antena. Com Nunes Forte, bom dia.
1: Bom dia, Jorge Nascido. Também para quem nos escuta em 105.6 FM, na região de Mafra, Torres Vedras, Loures e Lisboa, e na rede mundial da internet, na página do Facebook da RCM, Rádio do Conselho de Mafra.
2: No dia de hoje, 5 de junho, assinala-se uma das datas ambientais mais importantes do calendário internacional, o Dia Mundial do Ambiente, criado pela Organização das Nações Unidas em 1972, durante a Conferência de Estocolmo, dedicada ao ambiente humano. A efeméride começou a ser celebrada em 1973 e tornou-se uma plataforma global de sensibilização para a proteção da natureza, sustentabilidade e combate às alterações climáticas. Portugal associa-se às comemorações desde o primeiro ano. Nesta data celebra-se também o Dia Internacional de Combate à Pesca Ilegal, não declarada e não regulamentada. Um dia criado pelas Nações Unidas para reforçar a importância da proteção dos oceanos e da sustentabilidade dos recursos marinhos. Neste dia, mas em 1947, foi anunciado o Plano Marshall, iniciativa dos Estados Unidos destinada à reconstrução económica da Europa após a Segunda Guerra Mundial. A 5 de junho de 1967, começou oficialmente a Guerra dos Seis Dias no Médio Oriente, conflito entre Israel e vários países árabes, que alterou profundamente o equilíbrio geopolítico da região. O dia 5 de outubro recorda-nos também que proteger o planeta é uma responsabilidade coletiva e que pequenas ações individuais podem contribuir para um futuro mais sustentável para as próximas gerações. Quanto a nós, neste dia 5 de junho de 2026, aqui na Informação Regional da RCM, como é habitual, uma síntese do fim de semana da Programação Municipal de Eventos, com a colaboração do Presidente da Câmara de Mafra, Hugo Moreira Luís. Muito bom dia, Sr. Presidente.
3: Olá, muito bom dia a todo o auditório da RCM que nos acompanha neste início do mês de junho, primeiro fim de semana do mês de junho, e quero partilhar convosco um conjunto de iniciativas que vamos realizar nos próximos dias. Amanhã, na Venda do Pinheiro, a partir das 11 horas na Biblioteca Municipal, a Hora do Conto. UPA, Leituras para Gente Palmo e Meio, por Isabel Peixeiro. Também amanhã, sábado, nos Gonçalvinhos, a partir das 14 horas, o 12º Encontro Mafra Food no Grupo Recreativo Gonçalvinhense. Na Ericeira, na Biblioteca Municipal, a partir das 15h30, Histórias que a Minha Avó Me Contava, com o tema A Joaninha Salva as Abelhas, de Catherine Jacob. No domingo, em Mafra, na Casa da Música Francisco Alves Gato, vamos ter música para bebés. Duas sessões, 10h30 e 11h30 da manhã. Quero também partilhar com todos os ouvintes da RCM que está a decorrer o prazo para a limpeza dos terrenos rurais, prazo este que termina no próximo dia 30 de junho, e é sempre importante fazer estas ações de limpeza e de prevenção na defesa da floresta em articulação com as entidades e agentes da proteção civil. O município de Mafra já limpou e já fez a manutenção de mais de 250 hectares de mato e floresta em ação coordenada de prevenção, tendo em vista o cumprimento dos objetivos do nosso plano de prevenção e preparação da defesa da floresta contra incêndios. Sensibilizar nunca é demais, e estas iniciativas de prevenção, de sensibilização à população e da melhoria contínua das condições de acessibilidade e resposta operacional continuam a assumir-se como prioridades do município de Mafra no âmbito da proteção da floresta e da salvaguarda, principalmente de bens e de pessoas.
2: Muito obrigado, Sr. Presidente Hugo Moreira Luís, por mais esta colaboração à Rádio do Conselho de Mafra. Como é habitual, contamos consigo na próxima segunda-feira, neste local e horário, para as atualidades municipais. Bom dia e um excelente fim de semana, Sr. Presidente.
3: Obrigado a todos. Desejo também um bom dia, um bom fim de semana. Um abraço.
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0: Quanto a nós, é tudo por agora. Bom fim de semana para todos. Até segunda-feira neste horário. Bom dia, Jorge Carnachide.
1: Bom dia, não nos fartes.

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0: RCM, são 11 horas.
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Cynical, a música de Two Colors, a abrir esta hora 11:12 na RCM, agora com 4 minutos depois da hora certa. Não se esqueça, hoje começa a Festa da Lagoa, festa anual Matança do Porco 2026, Lagoa Santo Isidoro. Esta sexta-feira, com serviço de jantares, às 22 horas, baile com bico de obra, a partir da 1:30 da manhã, DJ Carito. Depois a festa prossegue amanhã, sábado e também domingo.

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Boys Don't Cry, a música dos britânicos Cures. Hoje, sexta-feira, dia 5, começa a festa anual da Matança do Porco na Lagoa Santo Isidoro, com serviço de jantares a partir das 20 horas às 22, baile com o Bico de Obra. À 1:30 da manhã, DJ Carito. Amanhã, sábado, vai haver passeio de carros clássicos Lagoa na Estrada a partir das 9 da manhã. Serviço de almoços, depois muita música, torneio de matraquilhos, jantares, baile com Ganda Banda, DJ Big G a partir da 1:30. Festa ainda no domingo e também depois no próximo sábado, dia 11 de julho. Muito para desfrutar na Lagoa. Festa anual da Matança do Porco começa hoje. Huey Lewis and the News, ao meio-dia, a informação. Bom dia.

0: A informação às 12, preço do gasóleo deverá subir 4 cêntimos por litro e a gasolina descer 1 cêntimo. Os valores finais podem variar consoante a zona do país e o posto de abastecimento, mas o preço médio do gasóleo deverá rondar 1,9 por litro e o da gasolina 1,91. A ONU pede doação de quase 600 milhões de euros para o Líbano. Crise humanitária no país está a deteriorar-se com deslocações constantes da população civil, capacidade insuficiente de acomodação e perspectivas limitadas de regresso seguro. A Ucrânia, entretanto, deu um passo decisivo no seu caminho para a adesão à União Europeia. Magyar, líder do governo húngaro, garantiu que Budapeste continua a ser contra uma adesão acelerada, mas não vai colocar mais obstáculos ou não vai vetar esta decisão, que abre portas também ao avanço do processo da Moldávia. Propõe um encontro, Zelensky pede reunião frente a frente com Putin e cessar fogo total em carta aberta. O presidente ucraniano quer encontro com o homólogo russo e diz que está pronto para um cessar-fogo total durante as negociações. O Kremlin responde, Zelensky pode reunir-se com Putin em qualquer altura, mas isto, claro, está sem adiantar nenhum dado concreto.
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0: 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São 2 horas.
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0: 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São 3 horas. 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

0: 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São 4 horas.
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3: Olá, boa tarde. Passa 1:30 das 4. Bem-vindos ao Palácio da Sinalba em versão reduzida.
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3: É isso mesmo, estamos em versão reduzida aqui na sua rádio. O Palácio Nacional costuma estar por aqui de terça à sexta-feira, entre as 15 e as 17, mas porque a nossa colega Carla está de férias, a Carla Aldeia está de férias, exatamente, e significa que eu vou estar aqui a fazer companhia durante mais algum tempo, vou estar a fazer companhia até bem perto das 7, mas para já com o Palácio Nacional aqui em versão reduzida, música em português durante a próxima hora aqui na sua rádio. Antes de irmos até à música, vamos olhar para a previsão do estado do tempo para amanhã, que nos fala de um aumento gradual da nubosidade, mas sem chuva, pelo menos não está prevista grande chuva. 24 graus de máxima para amanhã aqui para a região, depois quando com o tal acentuado arrefecimento noturno, há pouco os termómetros por aqui marcavam 19 graus, nada mal, não é? Mas conte-se com o tal arrefecimento noturno, a mínima vai baixar ali até aos 14 graus, portanto vai ficar um pouco fresco, não é? Semana Estrada, faça boa viagem com a sua rádio. Vamos, sem mais demoras, para a música bem em português. Em vez dos clã ficarem a tomar conta das operações e este sopro do coração.

O estilo é inconfundível, o Jorge Badiu com este Ela. Antes estivemos com os Mesa e Vitamina, o Atrás os Clã, com o Sopro do Coração. Daqui a pouco vamos sempre aqui em direto de Conceição Carnachide, que está nas festas da Lagoa, mais concretamente em Santo Isidro, acho que é assim que se diz, não é? O Santo Isidro, vou aqui confirmar. Santo Isidoro, eu engano-me sempre, não é hipótese, é Santo Isidoro. Vamos ter então de Conceição Carnachide, vai entrar em direto daqui a pouco e explicar-nos como é que está o ambiente na Lagoa, que estão em festa dia hoje, 5, 6 e 7 de junho. Muita coisa a ver por lá. E depois, dia 11, vai haver a 6ª maratona de futsal. Vai ser futebol de salão ali durante horas e horas a fio, a não perder esta iniciativa. Para já, vamos ficar com um pouco mais de música. Em vez de recordarmos Fernando Cunha, dos Delfins, ele mesmo, vamos ficar com este Estou no Ar. Este tema conta com a participação de vários amigos do Fernando. Vamos ver quem é que canta esta.

O Jorge Palma, que vi aquela dormia tão sossegada e passou-lhe estas ideias todas pela cabeça. Bom, enfim, antes tivemos com o Fernando Cunha e Estou no Ar. Fernando Cunha dos Delfins, que passou por aqui então com um tema próprio, com a ajuda de vários amigos a cantar, exatamente. Passam 23 minutos das 4 da tarde, daqui a pouco vamos dar um pulinho até na Lagoa para acompanhar as festas de Santo Isidoro. Desta vez não me enganei. Festas de Santo Isidoro é festa anual, desde dia 5, 6 e 7. Vamos ter muita festa por aí, muita coisa a acontecer. Hoje vamos ter, a partir das 20 horas, o serviço de jantares, depois baile. Ainda com um DJ a partir de 1h30 da manhã, um DJ Carito, o baile é com um bico de obra. Depois, de sábado, primeiro passeio de carros clássicos na Lagoa, na Estrada, ao meio-dia, serviço de almoços. Depois, pelas 15 horas, concerto Shelter of Paper. Ainda às 15h30, terceiro torneio de Matarquilhos. E depois há um número que vamos disponibilizar para ver, enfim, inscrições, tem que ser nestas coisas. 19h30, serviço de jantares, depois 22 horas baile com Ganda Banda, é mesmo o nome da banda que lá vai, é uma Ganda Banda, e ainda o DJ Big G vai passar-se também por lá a partir do 1h30 da manhã. No domingo, dia 7, ao meio-dia, serviço de almoços, depois 15h30 baile com Rogério Silva e Daniela. Às 16 horas solta-se a vacada, exatamente a vacada para, enfim, para digerir os almoços, não é? Porque não? Com o apoio da ganadaria do Chico Zé, ainda patrocinado por Construções António Maria Manique, é o que diz aqui. Também depois, às 19h30, serviço de jantares, e às 21 horas, baile com Renato Pereira, isto no domingo. Dia 11, sábado, vai decorrer a 6ª maratona de futsal. É um dia inteiro com futsal para todos os gostos, exatamente. Vamos, sem mais demoras, ficar com um pouco mais de música portuguesa agora. Chutes e pontapés, e este Longe, perdido na multidão. Muita gente está a fazer isso, está de fim de semana prolongado. Esta é a sua rádio, Rádio de Conselho de Mafra. Deixe ficar por aí para ouvir música portuguesa exclusivamente até bem perto das 5 da tarde.

0: Os Já Fumega e este Ribeira. Antes tivemos com os Chutes e Pontapés e Longe. Apenas 28 minutos, nos para agora das 5 da tarde. E como eu conversei por aqui, na Conceição Carnachide, que está no exterior, já nos vai dar, enfim, vai medir o pulso àquilo que está a passar nesta altura nas festas da Lagoa, festas de Santo Isidoro, é assim que se diz, não é? Não me enganei, mas deixa eu ver, exatamente. Santo Isidoro e não Santo Isidro, como eu digo, Santo Isidoro. Voltamos a seguir, então, com um pouco mais de música e depois, então, vamos falar com a Conceição Carnachide.
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0: As estrelas, exatamente, Rui Veloso e este Não Há Estrelas no Céu, um dos maiores êxitos da carreira de Rui Veloso. Vamos agora, então, tal como prometido, dar um pulinho até na Lagoa, nas festas de Santo Isidoro, onde está a Conceição Candachido. Boa tarde, Conceição, espero que me estejas a ouvir em condições. Está difícil por aí, não é? Está difícil?
1: Tem havido aqui algumas dificuldades com a rede, sim, mas tudo bem, tudo se consegue.
0: Bom, agora estás a chegar bem, agora está bem.
1: Carlos, estou.
0: Agora está ótimo.
1: Boa tarde para ti.
0: Obrigado, boa tarde.
1: Para todos os nossos ouvintes. É verdade, chegou finalmente aquele grande dia, a grande festa aqui na Lagoa, fica na freguesia de Santo Isidoro. É uma festa já quase com 50 anos. Ainda não fiz, ainda não fez meio século, mas já não falta muito. Portanto, em 2028 vamos ter aqui uma grande festa. Estas já são, como se diz, grandes, então a outra vai ser, eu nem quero imaginar, vai ser a loucura total. E quem é que organiza esta festa aqui na Lagoa todos os anos? É o Grupo Cultural e Desportivo da Lagoa. É uma festa anual que eles intitulam Matança do Porco, portanto, aqui na aldeia, como te disse, já vem aí há volta de 50 anos que eles têm esta festa. É uma tradição, sempre no primeiro fim de semana de junho. Portanto, penso que é isso mesmo. E finalmente chegou. Hoje, dia 5, sexta-feira, vamos começar pelas 20 horas logo aqui com serviço de jantar. Depois, pelas 22 horas, temos baile com o Bico Dobra e à 1h30, o DJ Carito. Portanto, isto vai ser aqui, começa logo com uma festa da romba. Mas onde tudo se inicia é na cozinha, porque festa sem comida não é festa, não é? É comidinha, bailarico, grandes convívios.

0: um dos patrocinadores desta festa.
1: É de todos os anos.
0: Todos os anos.
1: Da bacana.
0: Já há 48 anos.
1: Sim, não, a bacana começou mais tarde, mas já há muitos anos.
0: Ah, da bacana. Ele é patrocinador depois da bacana. Já vamos falar, vai ser no domingo por volta das 16 horas.
1: Exatamente.
0: Então, Dona Maria Helena, o que é que está a fazer? Está aqui volta de alfacinho?
1: Para alface, que é para cortar, para pôr no bacalhau. Para as travessas com o bacalhau, pois é as tirinhas de alface em cima, para as pessoas comer com a as quantas que é salada.
0: É, por acaso só no seu quintal?
1: Sim.
0: Ai, que maravilha. Ora bem, ó Carlos, tu já viste a comidinha que tão boa que vai sair daqui?
2: Imagino, imagino.
0: Produtos mais biológicos.
2: Sim, sim. Deve ser mesmo. Aliás, já estou aqui com água na boca.
0: Está aqui um cheirinho espetacular. Olha, está aqui uma frigideira gigante, aqui com uma carninha do porco, pois claro. A matança já foi e agora tenho aqui o grande chefe.
3: Miguel Rodrigues.
0: Miguel Rodrigues. É o senhor Miguel Rodrigues, grande
3: pronto,
0: senhor.
3: Pronto.
0: Então, e diga-me uma coisa. Está aqui.
3: Carne às Mercês.
0: Cheira tão
3: frita.
0: Ela leva. Está agora de
3: coral. Coral, alho, louro, vinho branco, sal. E depois é frito com banha e é colocado no tacho para depois ser servido.
0: Ah, mas tem aqui algum segredo? É que a minha nunca fica assim com este aspecto tão maravilhoso. E com este.
3: É não fazer no tacho, é fritar. Esse é o truque.
0: O truque é fritar.
3: Muito tempo a fritar.
0: É que já está aqui de volta da frigideira.
3: Ontem.
0: Começou ontem logo.
3: Sim, a cortar, a preparar tudo. Hoje, uma hora e meia vem.
0: Uma hora e meia. Muito bem, e vai continuar. Porque até às 8 ainda temos.
3: Até domingo, hoje é sábado, mas até domingo estamos cá.
0: Vai estar todos os dias de volta da frigideira. É o seu serviço.
3: Frigideira e tacho. Feijoada.
0: Opa, e que tacho? Pode ver a feijoada?
3: Não está aí, isto é.
0: Ah, essa é das Mercês, ok. Mas
3: já está à espera.
0: Mas alguém já está ali a hortaliça ou é o bacalhau?
4: Ah, não lembro.
0: É bacalhau. Eu chamo-me Helena Ramos. Chamo-me Helena.
4: Somos oito nesta terra.
0: Faz Helena.
4: É verdade. Mas, mulher, aqui está o refogado do bacalhau. Depois vai ser acabado mais tarde, ainda é cedo.
0: Eu estou a ver bacalhau, atenção, aos nossos ouvintes aqui, é bacalhau. Não é só malandro, mas tem bacalhau.
4: Exato,
0: não é assim. E aqui temos os legumes para a feijoada vegetariana.
4: Porque também temos feijoada vegetariana e temos legumes à brás, também vegetarianos, ou pessoal que não gosta de carne.
0: Muito bem.
4: Já lembra, cá a festa da matança do porco, mas há quem não goste, assim tem outras opções.
0: Que ninguém venha, que falta a feira.
4: Não, não.
0: Ninguém vai com a barriga vazia.
4: Barriga vazia.
0: É recheado. Então, é o seu trabalho para estes 3 dias.
4: É o meu trabalho para estes 3 dias.
0: Muito bem.
4: Oh, obrigada.
0: Muito bem.
4: Obrigada.
0: Ai, que cheirinho tão bom. Mas tenho aqui, antes de ir para o tacho, tenho aqui quem esteja a fazer o preparativo aqui da carne. Neste caso, estão aqui de volta das.
4: Estes mil litros.
0: Como é que se
5: fala?
4: É
5: sola.
0: Então, o que é que é feito?
5: São das miudezas do porco.
0: Miudezas do porco?
5: Então, o fígado e os pulmões, o coração, é a língua do porco.
0: Tudo se aproveita do porco?
5: Quase.
0: Quase.
5: Até o tocinho para a banha.
0: É feito também com
5: o tocinho do porco? Não, cá não.
0: Não,
5: isso não, esta foi comprada.
0: Porque
5: é muito viável nós estarmos a fazer a banha, não é?
0: Estar a matar aqui o...
5: Não, também não. Já tem que ser morto, mas não pode ter aqui.
0: Exatamente. Pronto, porque antigamente era isso.
5: Sim, mas já há muito.
0: Está muito. Confiança toda a carninha para...
5: Sim,
0: toda.
5: Sim. Não vamos ver onde é que ela vem, mas...
0: Vamos fazer essa publicidade para...
5: É.
0: Então,
5: vossos nomes
0: também
5: em
0: este durante
5: este. Sim,
0: exatamente. Está
5: aqui a Carne à Lagoa a fazer o tacho.
0: Como é que é a Carne à Lagoa? Realmente, deixa-me cá ver que querem mostrar, Carlos, como é que é feita aqui a Carne à Lagoa. Já está também. Deixa-me lá ver. Uau! Espetacular!
5: É verdade. Quando isto é a Carne à Lagoa, que é assada no tacho, como costuma falar.
0: Isto não é na frigideira?
5: Não, este é no tacho. É no tacho, é um bocado maior. Depois é servida com batata.

0: cozida redondinha, aquela batata inteira.
1: Aquela também aqui da vossa terra, dos produtores, muita dela.
0: Alguma, talvez. Não, não, não, não, não, o caso não é fácil.
1: Muito bem.
0: E aqui está a cachola.
1: E então a cachola também. Ai, que cheirinho. Olha como os
0: pés. Agora é só juntar a batata como se fosse uma jardineira.
1: Ai, que fica, fica muito bom.
0: É.
1: As pessoas dizem, mas eu não gosto, não, não vou dizer. Mas se não dissermos o que é, provar, de repente.
0: Quem gosta, gosta. Quem não gosta também não, não vai, não. É para quem gosta mesmo.
1: Para quem gosta, mas posso dizer com confiança que se faz também.
0: Sim, é bom, é bom. Não, é bom. É um prato típico.
1: Bem, então, o que é que vocês vão ter? Portanto, hoje eu já disse o que é que vocês tinham, portanto. E amanhã? Passeio de carros, claro.
0: Sim, não estou bem dentro do assunto, que eu estou aqui de volta dos tais, mas há um passeio de Helena.
1: Está outra Helena. Olha, aqui a nossa presidente. Olha, olha, aqui a nossa presidente. Certo. Fechamos? Não, não fechamos. Como é que carros está aberto até à hora?
2: Posso trazer o meu carro?
1: Pode, senhora.
2: Boguinha.
1: Pode, senhora. Ah, é um clássico, claro.
2: Vamos
1: estar? Estamos a serviço. Uma banda fantástica.
2: Exato. Exato.
1: Começa os andares novamente e a seguir da banda.
2: Qual é a banda com
1: o Bailey J? São duas bandas. Temos o Big Dobra e temos o Zé na banda, mas não, sinceramente, olha, estou baralhando, mas assim, qual é hoje e qual é amanhã? É um deles.
3: Hoje é os Mico Dobra, hoje é os Mico Dobra.
1: Mas 60 pessoas a trabalhar à vontadinha, 60 ou mais.
2: Isto é tudo
1: voluntários, tudo, tudo. Convertem para obras, neste momento estamos a pensar em fazer um acrescento à cozinha, porque já está a tornar-se incompatível com a quantidade de refeições que a gente serve. Precisamos de uma cozinha de apoio a esta. E, por exemplo, precisamos mudar o flutuante todo do salão principal. O ano passado fizemos uma obra enorme nas casas de banho. Remodelamos tudo e este ano vamos tentar arranjar a minha barrezinha e para o chão.
2: O grupo
1: facto, semanalmente temos atividades de ginástica, diariamente temos dança, temos e temos ginástica localizada, lugar,
2: pavilhão.
1: Ao fim de semana fazemos desse este espaço para festinhas de aniversário. E temos a festa quando faz um passeio de motas, passagem de ano, sempre. Neste nível é realmente anual, com esta quantidade de estrutura montada, isso tudo é anual. O resto são atividades mais pequenas, pronto, vamos fazer umas pedinhas por outras. Exato, uma noite de bailarico dos anos 80, também temos feito, e pronto, e é assim.
2: Todas as receitas então vão revertem para obras,
1: exatamente. Exatamente, para obras, terem melhoramentos.
2: Exatamente, também para oferecer então aqui à vossa comunidade.
1: Exatamente, as condições. Exatamente.
2: Mesmo mais atividades.
1: Exato, exato, claro, temos a ginástica também da Câmara, o Movimento é Vida, também duas vezes por semana também faz parte aqui, utiliza o pavilhão, e pronto.
2: Então há que ter aqui
1: a dar movimento. Temos que manter as... há muita manutenção, muitos custos, não é?
2: A RCM tem que estar a vossa festa. Podemos...
3: Bom, agora que parece que perdemos...
2: Exato, exato. Podem vir aos almoços a partir do meio-dia.
1: Sim, não é nenhuma dourada. As pessoas não se assustem porque é uma brincadeira. Não há a aleijar as pessoas, nem se aleija aos animais. É só para brincar. Bailarico? Sim, sim. O baile com o Renato. Domingo à noite, exatamente. É, o Renato Pereira. Não, temos o nosso torneio de futsal, que é no nosso ringue, que é um bocado longe daqui, por isso deixamos de ter compatibilidade em fazer o torneio no sábado aqui da festa, porque o pessoal é escasso, acaba por ser escasso para tanta atividade. Temos que dar apoio lá e cá. É um bocado distante, então decidimos fazer o torneio no mês de julho, que é na altura em que também o ringue faz aniversário. Mais ou menos. Lagoa sempre é festa, temos vários aniversários. E pronto, e em 2028 fazemos 50 anos, que vai ter que ter uma festa da romba. E vai ser com certeza.
2: Vocês têm todos aqui um grito.
1: Ah, mas a Margarida é a Lagoa, mas é a Eunice, tem que entrevistá-la por aí, que ela anda por aí. Ela é que gosta muito desse grito de guerra.
2: Também pode.
1: É, vá.
3: É, começa a ser difícil. Você só, não sei se me estás a ouvir. Não está.
1: Pois. Cidades. Estou, Carlos.
3: Olha, os últimos
1: consigo
3: segundos.
1: Perceber,
3: não.
1: Perceber o ambiente que se vive aqui.
3: O ambiente é. O ambiente.
1: Alegria. É espetacular. É espetacular.
3: Já percebi que não consegues ouvir sem condições. O ambiente é bom, já percebi. A comida boa também não falta. Vamos só. É isso mesmo. Vamos só recordar quem vai estar por aí hoje. Baile com Bico de Obra a partir das 22 horas e depois a partir de 1:30 da manhã. DJ Querito.
1: Já agora, Carlos, me permites, tenho também aqui o senhor presidente da Junta de Freguesia, aqui de Santo Isidoro. Ele anda aqui também a trabalhar, é isso mesmo. Ser presidente é assim, ele tem que mostrar como é que se faz. Senhor presidente Hélder Ramos. Muito boa tarde, estou também vindo à sua terra. Estou bem vindo à Lagoa.
4: Boa tarde, boa tarde.
1: Assim como o presidente tem que dar o exemplo.
4: Ah, mas ele aqui está na figura, não de presidente, mas na figura de habitante, residente, natural da Lagoa.
1: Ai, que orgulho.
4: Sim, e um dos, desde há cerca de 40 anos, eu gostei um pouquinho mais tarde, talvez já não sou assim tão velho. Não, mas já.
1: Já existia.
4: Sim, a festa já existia, eu era jovem quando a festa iniciou. Mas tive cá. Sim, tive cá 21 anos consecutivos como presidente e depois já. Já nem mando há quantos, mas há cerca de 15 anos saí, mas continuo sempre como colaborando, não fazendo parte da direção. Sim, tudo tem as suas faltas, não é? Mas nós. Eu quando era mais jovem acho que era mais fácil, porque hoje em dia, queremos quer não, os jovens têm um bocado a tendência de ir para as redes sociais e têm mais com quem se entreter. Nós, eu enquanto tinha cerca de 20 anos, menos até, mas pronto, cerca dos 20 anos, nós íamos para a coletividade, pronto, eu comecei do tempo, quando entrei na direção, esta casa tinha as quatro paredes e o telhado e janelas, pronto, não havia rebocos, não havia chão, não havia, pronto, e nós era um orgulho de irmos para cá trabalhar, pronto, e nós tínhamos a qual tínhamos brincar, mas a brincar a trabalhar, não é? Pronto, e hoje a juventude tem muitas coisas com que se divertir e não vem tanto à procura deste próprio trabalho, ou ficar deste divertimento de trabalho.
1: Não vir à procura deste divertimento barra trabalho.
4: Mas
1: gostam de vir às festinhas da aldeia,
4: comer,
1: beber e dançar.
4: Sim, mas mesmo assim, só queria dizer nesse sentido que, felizmente, ao longo destes anos temos conseguido ir renovando. Essa gente mais nova tem aparecido e assim, no dia a dia tem mais dificuldade, mas depois, quando é a festa, aparece sempre para ajudar, para colaborar. Essa juventude aparece. E se vier cá amanhã a RTP,
1: RTP, ok.
4: RTM, estou por RTM ao nível da RTP, não? Pronto.
1: É por cima, nós até estamos
4: aqui. E onde vier, então, estamos em muita juventude a trabalhar, pronto. Mas é mais nestes dias, no ato da festa, pronto. Depois o preparar, pronto, tem que ser os mais. Não é mais velhos, é mais.
1: Idosos. Também alguém com mais experiência, digamos.
4: Sim, também, é verdade.
1: Eles também verem como é que o trabalho é.
4: Sim, claro que sim. Mas acho que está assegurada a continuidade. Acho que sim.
1: Sr. Presidente, obrigado.
4: Vou continuar. Não é, Presidente, aqui é como natural da Lagoa. É o sócio. É o sócio do Grupo dos Lados da Lagoa. Tá. Obrigado.
1: Muito bem, muito obrigada. Nisso.
5: Olá,
1: Nisso. Tudo bem.
5: entusiasmado, está tudo pronto para receber as pessoas. Vamos ter uma noite sem vento hoje, aproveitem. Vamos ter cá os Bico de Obra, vamos ter o DJ Carito, venham aproveitar a festa. E comida boa está a ser feita e estamos todos prontos para receber o pessoal cá.
6: O barzinho das bebidas também.
5: Sim, o bar das bebidas brancas, com caipirinha, com morangosca, tudo ali feito na hora para vocês, vodka. Temos cerveja boa, sangria, summer de bee, temos multibanco, não se preocupem com isso. Temos jogos novos, temos o jogo de Santo Isidoro, que é para a gente ver que as terras uniram-se e que estão todas juntas, que é para isto o associativismo ser bonito.
6: Também há Carmen?
5: Também há a Carmesse, é verdade. Temos aqui a Carmesse, que é uma parceria aqui com a Igreja da Lagoa, que nos ajudam bastante na parte da Carmesse. Está lá a Ana Maria e o Sr. João. Temos a Tenda dos Petiscos, com caracóis, com moelas, com pipis, com bifanas. Está sempre a servir. Venham, é o que interessa, venham.
6: Vai ser em grande.
5: Obrigada.
6: Felicidades para a vossa festa e eu acredito.
5: Obrigada.
6: Muito obrigada.
5: Obrigada.
6: Obrigada, então. Carlos, olha, música já não falta. O que é que não falta mesmo?
3: É isso mesmo, é os Bico de Obra daqui a pouco até às 22 horas. Foi muito difícil este direto, houve aí alturas que não se percebeu bem, mas fica aqui, ficou a ideia do ambiente que se vive nesta organização 2026. Muita gente da população que se junta especialmente para esta altura, festas da Lagoa Santo Isidoro em Mafra, a não perder-se então hoje baile com Bico de Obra. Depois, a partir das 22 horas, serviço de jantares um pouco antes, a partir das 20, e depois, a partir do 1h30 da manhã, DJ Carito. Não é barato, é Carito. E antes, depois vamos estar com o concerto amanhã, a partir das 15 horas, Shutter of Paper, um torneio de matraquilhos que é preciso inscrever, não é? E também, mais tarde, baile com Ganda Banda. Depois, mais um DJ a partir do 1h30 da manhã, amanhã. Vai ser assim, no domingo também com muita animação, com vacada, com baile a partir das 3h30, serviço de jantares, e depois à noite novamente baile com o Renato Pereira. Enfim, muita festa. Conceição, se quiseres voltar a entrar em antena, está a antena aberta para ti, para falares um pouco mais do que se vai passar por aí, ok? Fica assim combinado?
6: Fica assim combinado, então agora lembrar que há estacionamento, não se preocupem. Porque há onde estacionar os carros.
3: Ok, não perco.
6: É só vontade de se vir divertir. É um local ótimo, seguro, tragam a família, há espaço aqui para todos.
3: E pronto, é isto. Vai ser assim. Muita festa então na Lagoa, festas de Santo Isidoro. A Conceição Mais daqui a pouco vai voltar a entrar aqui meio em direto e vai nos falar de, enfim, como é que estão a decorrer as coisas por lá, numa altura em que a população junta-se toda para fazer uma grande festa. Você, se não tem nada na agenda ainda, porque não, dar um pelinho então até aqui à festa anual da Lagoa. Vou repetir, a partir das 20 horas, serviço de jantares. Há uma emenda muito variada. Depois amanhã também a partir das 9 da manhã para um primeiro passeio de carros clássicos, Lagoa na Estrada, já sabe, pode aparecer em cima da hora e passear com toda esta gente num convívio que vai ser muito bom, a ver as máquinas de outros tempos a passar pelas estradas daqui da região. Depois vai ter também baile mais à meia da tarde e ao fim do dia com Ganda Banda, mais um DJ amanhã, e no domingo, dia 7, serviço de almoços, baile com Rogério Silva e Daniela, vacada também para que toda a gente se divirta um pouco na brincadeira, é mesmo isso, brincadeira na vacada das 16 horas, depois também das 19h30 começa o serviço de jantares, isto no domingo, e às 21 horas, baile com Renato Pereira. Enfim, muita festa, muita animação na Lagoa, festa anual, nós vamos estar a acompanhar. Voltamos já a seguir para então continuar com a emissão da sua rádio.
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3: 5 horas, mais um minuto.
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Pink Floyd, a rodar na sua rádio, Rádio do Conselho de Mafra, 105.6 FM e também na internet em todo o mundo. Antes estivemos com os Dire Straits, de Mark Knopfler e companhia, Colin Elvis. Foi também quem por aqui passou. Senhora Estrada da Faça, boa viagem com a sua rádio, justamente para si que vamos divulgar informações de trânsito agora.

0: Vamos começar a desbrulhar para o trânsito na região. É na rua António Fernandes Cura que o trânsito está mais complexo agora. Aqui na região de Mafra, conto com algumas dificuldades para passar por aí junto àquelas duas rotundas, não é? Exatamente, o trânsito aí com algumas dificuldades já nesta hora. Vamos olhar também para outros locais da região com o trânsito intenso, mas ainda assim rolar bem a passagem aqui pela zona do Palácio de Mafra. Trânsito intenso já no que diz respeito à passagem pela zona da Malveira, ainda assim melhor que noutros dias, talvez por muita gente ter aproveitado para estar-se já de férias, para fazer o fim de semana prolongado, porque esta sexta-feira aparece ali entre o feriado de quinta e o fim de semana normal. O trânsito talvez esteja um pouco melhor por causa disso. No entanto, ainda há resistência, por exemplo, na zona da Venda do Pinheiro, ali na Nacional 8, conta com alguma demora. Olhando para os acessos na Grande Lisboa, anda tudo difícil a esta hora no que diz respeito à descida de Monsanto para a ponte de 25 de Abril, que ainda assim apresenta trânsito regular, apesar de intenso nos dois sentidos. Há dificuldades também nesta altura, já na segunda circular, e também trânsito intenso no que diz respeito ao IC19. Mas a roar-se relativamente bem, também trânsito mais intenso ali na zona do túnel do Gribo, nos acessos na ponte, na via A36, quem acede de Sacavém para o túnel do Gribo, com trânsito muito intenso também. O próprio ponto de Vasco da Gama, ainda assim, enrolar sem grandes dificuldades, apenas é isso mesmo, trânsito intenso, não deixa de ser, aliás, não deixamos de aconselhar, no entanto, às pessoas que conduzem com a maior precaução, apesar das coisas estarem relativamente calmas. Trânsito intenso, sim, dificuldades em alguns locais, sim, mas muito melhor que noutras sextas-feiras.
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0: Temos mais música parecida àquela que você gosta de ouvir aqui na sua rádio. Vamos ficar nos próximos minutos com a Pink e Try.

Sheryl Crow e este Run Baby Run, antes estivemos com Pink e Try. Passam já 25 minutos das 5 da tarde. Meu nome é Carlos Val e estou aqui a substituir a Carla Alegre, que está a banhos nesta altura. Está de férias, exatamente, vai estar de férias até o final da próxima semana. Portanto, eu vou estar aqui a fazer companhia, primeiro com o Palácio Nacional entre as 16 e as 17, com música portuguesa, e depois com a programação regular da sua rádio, Rádio do Conselho de Mafra. Estou aqui a tentar fazer o meu melhor para substituir a Carla enquanto ela está de férias. Bom, vamos continuar com mais música ali nos anos 80. Agora vamos recordar os Depeche Mode e este A Question of Time. Estou na estrada, boa viagem com a sua rádio, a Rádio do Conselho de Mafra.

0: os Depeche Mode, este Question of Time, a rodar aqui em 105.6 FM, onde você sabe que há aquela música que gosta de ouvir nos seus finais de tarde. Meu nome é Carlos Valde, vou ficar por aqui, da até bem perto das 19, com músicas dos dias de hoje, músicas anos 80, 90, início dos anos 2000, enfim, vai passar por aqui um pouco de tudo nestas duas horas. Fico por aí, voltamos já a seguir com mais música, daquela que você gosta de ouvir.
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UB40 e este Sing Our Own Song. Antes recordamos os Duran Duran com Is There Something I Should Know. Duran Duran que estão de regresso à estrada, é isso, eles que vão dar por aí, pelo mundo. Vamos ver se passam por cá, não é? Porque não, quer dizer. Passam já 38 minutos das 5 da tarde. Esta é a sua rádio, Rádio do Conselho de Mafra. Meu nome é Carlos Valle, vou estar a fazer companhia ainda por aqui, também perto das 8. A Carla Alegre está de férias e vai continuar assim na próxima semana. Portanto, eu vou estar por aqui a fazer companhia ainda com muita daquela boa música que sabe que pode ouvir aqui em 105.6 FM. Vamos ficar agora em português com os 4 e meia. Sentir o sol.

Nena, e este temos pena. Antes estivemos com Luís Represas, foi como foi lá atrás às 4:30, com Sentir o Sol. Apenas 10 minutos, nos para agora das 6 da tarde. Vamos olhar para algumas das notícias que estão a marcar a atualidade no dia de hoje.

0: Outra notícia diz-nos que o INEM está com um reforço de 30 milhões de euros para compensar aumentos das verbas para os bombeiros. Agora, bombeiros, catástrofes causaram mais mortos e desaparecidos em Portugal na última década. Quem diz isto é o Instituto Nacional de Estatística. Olhando para a atualidade internacional, Putin minimiza dificuldades económicas da Rússia e insiste na soberania. Lá por fora ainda, o presidente libanês exige fim de intervenção do Irão no país. E ainda esta notícia, a OMS e a África CDC anuncia plano para de 446 milhões de euros para a Ebola até novembro deste ano. Estas são algumas das notícias que vão marcando a atualidade nesta sexta-feira.
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0: 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Apenas 7 minutos nos param, 6 minutos e meio nos param das 6 da tarde. Vamos ficar nos próximos minutos com o Bad Bunny. Titi me perguntou, é o tema que vai rodar por aqui nos próximos minutos.

Os Black Eyed Peas e este Don't Funk With My Heart. Boa tarde, Bad Bunny. Que tem me perguntou? Aproveitamos aqui por aqui nos últimos minutos. Meu nome é Carlos Valdez, vou estar aqui ainda a fazer companhia até bem perto das 19, com muita daquela boa música que se pode ouvir aqui na sua rádio, a Rádio do Conselho de Mafra. Fico por aí. Voltamos já a seguir depois das 6 da tarde.

0: 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São 6 horas.
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0: chama-se Big Time Sensuality. Björk a passar por aqui nos últimos minutos, aqui numa versão remisturada, não é? Antes estivemos com Madonna e Vogue. Boa tarde, passam 10 minutos das 10 e ainda vou estar por aqui fazer companhia com muita daquela música que você só pode ouvir aqui nos seus finais de tarde em 105.6 FM, a rádio do Conselho de Mafra. Ora, está na da Faça Boa Viagem, está na altura de ficarmos a saber como é que está o trânsito. Vamos então olhar aqui para as estradas da região. Trânsito regular, sem grandes dificuldades, apenas alguns abrandamentos. Aqui a passagem pela Vila de Mafra, mas muito melhor que noutros dias, talvez porque esta sexta-feira está entre o feriado e o fim de semana, não é? Feriado de quinta-feira, fim de semana vem aí, está aí à porta. Muita animação aqui na região. Já estivemos em direto na zona da Lagoa, onde vai haver festa neste fim de semana. Fica atento. Temos ainda voltado ao trânsito informações que nos dão conta de trânsito intenso da passagem pela zona da Malveira, mas ainda assim bem melhor que noutros dias. E a Venda do Pinheiro também com trânsito ainda assim sem grandes dificuldades. Alguma intensidade é um facto, mas sem problemas de maior. Olhando para Lisboa, bom, aqui a conversa já é outra, com trânsito mais intenso, mas ainda assim com apenas dificuldades na descida do Monsanto em direção aos acessos à ponta 25 de Abril, que ainda assim estão a regular, pelo menos segundo esta informação, estão a regular relativamente bem. Ainda para sair de Lisboa em direção ao IC19, um dia com alguma, enfim, com mais fluência de trânsito do que é normal, mas intenso, e ao mesmo tempo a sair na zona da segunda circular, onde espaços o trânsito fica mais intenso. Olhando para os acessos à ponte Vasta Gama, não temos notícia de problemas de maiores, apenas algum perdimento, ou seja, para a zona do túnel do Rio, e depois na Crel também de trânsito é intenso, mas com tendência para melhorar. Enfim, espero que tenha um ótimo fim de semana com a sua rádio. Vá com calma para onde quer que vá. Conduza com precaução.
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Billie Eilish, Your Power. Matra Solar Power, The Lord, e ainda ouvimos por aqui London Grammar, Help Me Lose My Mind. Passam 24 minutos das 6 da tarde. O meu nome é Carlos Valle e vou estar por aqui ainda até bem perto das 19 com muita daquela boa música que só pode ouvir aqui na sua rádio, a rádio do Conselho de Mafra. Costuma estar por aqui a Carla Leger fazer companhia, mas ela está de férias, só volta na outra semana. Espero que estejas a ter umas ótimas férias, Carlos, se estiveres a ouvir. Mas, enfim, vamos continuar por aqui. Daqui a pouco temos algumas das notícias que estão marcadas à atualidade nacional e internacional aqui na sua rádio. Até lá. E porque quem tem mais de 50 anos tem tendência para voltar às músicas que foram marcando ao longo das épocas, não é? Vamos a recordar Sade e esta That I intend to stop living. Love is stronger than pride. Sade.

0: 07, Swimmers. Antes estivemos com Sunday Love is Stronger Than Pride. Nesta que é a sua rádio, a rádio do Conselho de Mafra, consigo em 105.6 em FM e também em todo o mundo, na internet, estamos aí a fazer-lhe companhia. Temperaturas máximas para o dia de amanhã, sábado, dia 6, 24 graus aqui na região, muitas nuvens, mas calor, e na mínima vai depois baixar ali até aos 15 graus. Voltamos já a seguir com mais música em português.
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0: Voltamos à música tal comprometido em português com Lena D'Água. O que fomos e o que somos.

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Precaução, exatamente, é um tema de, que junta Manuel Azevedo e Cláudio Pascoal. Antes estivemos com Pedro Brunhosa, Não Te Ausentes de Mim, lá atrás, Lena d'Água, O Que Fomos e O Que Somos. Vamos continuar com mais música. Daqui a pouco temos por aqui algumas das notícias que estão a marcar esta sexta-feira. Para já, Sharon Van Etten e este Trouble.

Agora sim, vamos começar a receber esta notícia que diz que o INEM, com reforço de 30 milhões de euros para compensar aumentos das verbas para os bombeiros. Há também outra notícia que diz que as catástrofes provocaram mais mortos e desaparecidos em Portugal na última década. Na última década, exatamente. Ainda outras notícias, Montenegro garante que irá esclarecer dúvidas da oposição sobre PSU. Fica aqui esta notícia também que a população de lince ibérico cresceu 95% em 4 anos para 2.663 exemplares. Boa notícia, não é? Olhando agora para a atualidade internacional, algumas das notícias que estão a marcar esta atualidade. Putin minimiza dificuldades económicas da Rússia e insiste na soberania. Presidente libanês exige fim de intervenção do Irã no país. E OMS e África CDC anuncia plano para erradicar o Ebola até novembro, ou melhor, para atacar o Ebola até novembro, de plano de 446 milhões de euros. São estas algumas das notícias que estão a marcar a atualidade nesta sexta-feira.

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Grandes temas de outros tempos. Prefab Sprout e este Wild Horses, Water Escalera e Bono Vox in a Lifetime. Estamos a chegar ao final deste espaço entre as 17 e as 19, que normalmente é animado pela Carla Leque. Estive com ele, Carlos Bala, fazendo companhia neste final de tarde. Espero que tenham um ótimo fim de semana, sempre com a sua rádio, a Rádio do Conselho de Mafra. Eu volto à sua companhia na próxima semana. Acompanho sempre a programação da sua rádio. Tenham um ótimo fim de semana.

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1: Está aí mais um fim de semana, mas antes disso, fique connosco, vai valer a pena.
2: Esses grandes ditadores pensam que estão imunes. Esses grandes senhores pensam que podem fazer o que bem entendem. 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

0: Um dos grandes nomes do Brasil, música inspirada na Bíblia, seria tão bom Paulo César Baruc. Vamos sem demora para o comentário do Paulo Chaveiro.
1: Nós vamos encontrar aqui Jó a falar com Zofar. É Zofar, mais uma vez, que vai falar. Lembra-se quem é ele? É aquele jovem legalista, aquele que dá grande ênfase às leis e àquilo que está escrito, às regras. E então, se está escrito numa regra, foi estabelecido assim, é assim que vai acontecer, independentemente das circunstâncias, independentemente dos relacionamentos e das pessoas. Nós estamos então com este raciocínio aqui e vamos então olhar para o texto bíblico no capítulo 20 e verificar o que é que acontece. Zofar realmente é um homem com um discurso extremamente cruel e bruto. Ele é extremamente duro e ataca sem piedade. Ele não introduz nada de novo nas suas ideias, são ideias antigas, ideias legalistas, ideias que estão estabelecidas. E ele acha que Jó é uma pessoa extremamente má, porque de alguma forma nas suas regras, aquilo que ele estabeleceu como regras, assim o ditavam. E é sobre isso que ele vai falar agora neste segundo discurso. E por isso nós vamos mesmo para lá, para esse livro de Jó, capítulo 20, no verso 1 em diante, vamos ver o que é que Zofar vai então responder a Jó. Porque aqui trata-se de um diálogo. Jó vai falando, os amigos vão falando. Então eles estão a dialogar uns com os outros, numa conversa de amigos. E é isso que está aqui relatado, de acordo com a própria vontade expressa de Jó, que gostaria que os seus discursos fossem registados e ficassem para a posteridade. E assim Deus permitiu que acontecesse, e por isso nós hoje ainda temos estes discursos na nossa mão, que são tão úteis para compreendermos o sofrimento e para compreendermos como as pessoas reagem quando estão em sofrimento, e também para podermos compreender como é que nós, como amigos, podemos efetivamente apoiar e auxiliar aqueles que estão em sofrimento, retirando as lições de uma forma negativa que aqui estão, destes amigos que foram efetivamente mais inimigos do que amigos de Jó, não é? Então encontramos esse texto bíblico. Se você tiver uma Bíblia, eu recomendava que a pudesse abrir nesse capítulo 20, no verso 1. Diz assim: então respondeu Zofar, o Naamatita: visto que os meus pensamentos me impõem a resposta, eu me apresso. Eu ouvi a repreensão que me envergonho, mas o meu espírito me obriga a responder segundo o meu entendimento. Em outras palavras, ele diz que é capaz de responder às questões que Jó levantou. Ele aqui parece um político. Zofar não somente diz que sabe de tudo, mas ele também afirma que Jó não sabe de nada. Ou seja, ele vai dizer: ok, eu tenho aqui a resposta para todas as perguntas que Jó colocou, e algumas delas não fazem sentido absolutamente nenhum. Mas continuemos a olhar para o discurso aqui de Zofar. No verso 4, ele diz: porventura sabes tu que desde todos os tempos, desde que o homem foi posto sobre a terra... Ele agora começa e reporta-se ao início, à criação, começa desde o início da criação a falar sobre o que é que vai acontecer. E ele diz no verso 5: o júbilo dos perversos é breve, e a alegria dos ímpios momentânea. Ainda que a sua presunção aponte aos céus e a sua cabeça atinja as nuvens. Ele está a dizer: ok, o justo vai prosperar, mas o ímpio, o perverso, aquele que não segue a Deus, esse subsiste por pouco tempo. O verso 7 ainda diz: como o seu próprio esterco apodrecerá sempre, e os que o conhecerão dirão: onde está? De facto, ouvindo a história, tem provado mais uma vez que algumas das afirmações que são feitas por estes homens têm o seu quê de verdade. E nós verificamos que muitas vezes aqueles que são perversos, aqueles que são corruptos, aqueles que pensam que conseguem enganar todos em todo o tempo ou em todas as circunstâncias, isso não é verdade. Mais cedo ou mais tarde Deus fará justiça. E eu tenho, enfim, a alegria de ver isso acontecer em muitas situações. E podemos ver isso também no nosso país. Eu espero sinceramente que as situações que nós assistimos, que nos fazem tanta confusão a cada um de nós que assiste e verifica que há injustiça nos tribunais, criminosos que são postos em liberdade porque têm muita influência, muita capacidade de fazer as coisas, quando verificamos que há corrupção nas contas, quando verificamos que houve situações de desvios de dinheiros, e depois é complicado efetivamente verificar as consequências disso, as pessoas não são chamadas à responsabilidade, não há responsabilização, pensamos, bem, os perversos vão continuar a governar, os ímpios vão continuar à frente das coisas, sempre vão conseguir dar a volta aos assuntos. Eu quero dizer que, pela palavra de Deus, isso não vai acontecer. Mesmo que não seja nesta vida, Deus pedirá contas a todas as pessoas na Terra. Muitas vezes olhamos para pessoas que fizeram a história, pessoas que realmente tiveram um marco na história terrível, como Hitler e outros ditadores na história da humanidade, e nós ficamos aterrados com essas situações. A sua presunção chegou efetivamente até às nuvens. Alguns deles pensavam ser eles mesmo Deus, como os Césares, como, enfim, tantos outros imperadores que achavam eles mesmos ser alguma coisa. Mas efetivamente este amigo de Jó, nesse sentido, tem uma certa razão. Esses grandes ditadores pensam que estão imunes. Esses grandes senhores pensam que podem fazer o que bem entendem. Mas na realidade as coisas não serão assim. Mais cedo ou mais tarde se fará a justiça. E diz ainda, eles voará como um sonho e não serão achados. Será como afugentando, como uma visão de noite. Os olhos que o viram jamais o verão, e o seu lugar não o verão outra vez, e os seus filhos procurarão os seus bens. Ainda que o mal lhes seja doce na boca, e ele se esconda debaixo da língua, e saboreie e não o deixe, antes o retenha no seu paladar, contudo a sua comida se transformará nas suas entranhas, fel de áspide será o seu interior. Zofar está aqui a usar uma expressão extremamente dura. Ele fala acerca destes perversos, que eles, apesar de parecerem cheios de juventude, apesar de parecerem cheios de vigor, apesar de parecerem muito satisfeitos com as suas perversidades, com a sua corrupção, com o seu mal, com a sua injustiça, isso no seu interior se converterá em fel. Não haverá benefício, não haverá prazer, não haverá efetivamente benefício, como eu já disse, por viverem dessa forma. O verso 15 ainda diz: engoliu riquezas, mas vomitá-las-á, do seu ventre Deus as lançará. Veneno de áspide sorveu, língua do víbora o matará. Claro está que ele aqui está a generalizar as situações, e nós sabemos, e o próprio Jó já tinha dito, que muitas vezes não é assim. Muitas vezes ele verifica que o ímpio continua a prosperar, que a justiça não aconteceu, mas ele não tinha a perspectiva do todo, não tinha a perspectiva de que Deus efetivamente fará justiça. Deus é o mesmo ontem, hoje e amanhã, e ele simplesmente não intervém mais vezes de uma forma direta. É porque Deus espera que todo o homem chegue ao arrependimento. Todo, literalmente todo. Até aquele que cometeu o crime mais hediondo, até aquele que cometeu a situação mais bárbara, Deus espera que essa pessoa se arrependa, peça perdão a quem ofendeu, se volte para ele e seja transformado. Eu tenho visto e assistido a várias pessoas que, depois de cometerem crimes sérios, depois até às vezes de serem condenados, reconhecem efetivamente que aquilo que fizeram não estava certo e se arrependem do seu pecado, confessam o seu pecado a Deus, se voltam para as pessoas que ofenderam e tentam ressarcir do mal que fizeram, pedindo perdão à família e àquelas pessoas que ofenderam. Eu quero dizer que Deus efetivamente perdoa essas pessoas. É por isso que Deus muitas vezes não retira aqueles que são corruptos, não retira aqueles que são injustos, não os leva logo de imediato, aqueles que praticam crimes que muitas vezes são terríveis, porque Deus quer trazê-los ao arrependimento. Deus o ama. Deus ama também essas pessoas. Deus ama essas pessoas de tal forma que deu o seu Filho unigênito para que todo aquele que nele crê não pereça, mas tenha a vida eterna. Aquele criminoso que estava a ser condenado com Jesus Cristo na cruz, ele tinha cometido efetivamente crimes. e ele estava a pagar pelos seus crimes. No entanto, Jesus disse: se creres que o Filho do Homem te pode perdoar os pecados, ainda hoje estarás comigo no paraíso. E ele disse: eu creio, eu quero estar contigo no paraíso. E ele aceitou a Cristo e viu os seus minutos finais serem de grande valia para a eternidade, porque ele encontrou a Cristo nos últimos momentos. Você que me está a ouvir, se tem um percurso de vida difícil, talvez, está a viver debaixo de vícios, está a viver subjugado, escravizado por situações, tem vivido talvez no meio da criminalidade, Deus quer transformar essa sua situação. Deus quer lhe dar uma oportunidade. Talvez tenha vivido aquilo que este amigo de Jó está a descrever, tenha vivido que o crime efetivamente não compensa. É doce na boca, mas amargo no estômago. É fel que dói por dentro. Vale a pena mudar de vida. Eu tenho assistido a algumas pessoas que transformam a sua vida ao entregá-la nas mãos de Deus. E só Deus pode efetivamente mudar. Pessoas que tinham um percurso de vida desse género, que se envolveram em crimes, que tinham processos em tribunais, pessoas que efetivamente algumas foram condenadas, mas que se voltaram para Deus e Deus transformou o seu ser. Você tem esperança se voltar para Deus. Mas continuando aqui no texto bíblico, ele diz: não se deliciará com as vistas dos ribeiros e dos rios transbordantes de mel e de leite. Ele continua a falar acerca destas pessoas que não terão o prazer de desfrutar daquilo, do mal que de alguma forma provocaram. Devolverá o fruto do seu trabalho e não o engolirá. Dos lucros da sua barganha não tirá prazer nenhum. Oprimiu e desamparou os pobres, roubou as casas e não edificou. Porque não haver limites para a sua cobiça, não chegará a salvar as coisas que ele deseja. Nada escapou à sua cobiça insaciável, pelo que a sua prosperidade não durará. Na plenitude da sua abastança, ver-se-á angustiado. Toda a força da miséria virá sobre ele. Aqui vemos que quão terrível é realmente a cobiça, a avareza e o engano que muitas vezes leva os indivíduos a maltratar, a enganar, a corromper, a influenciar, a tentar fazer as coisas à sua própria maneira. Este autor diz: não vai a lado nenhum assim. Não vale a pena ter esse percurso. E o verso 23 ainda diz: para encher a sua barriga, Deus mandará sobre eles o furor da sua ira e por alimento mandará a chuva sobre eles. E se fugir das armas do ferro e dos arcos de bronze, o traspassará. Ele arranca das suas costas a flecha e esta vem resplandecente do seu fel, e haverá assombro sobre ele. Esta linguagem aqui de Zofar é extremamente forte. Felizmente ela não tinha aplicação na vida de Jó. Jó não podia rever neste discurso. Ele era um homem justo, um homem íntegro, um homem temente a Deus. E tudo aquilo que Zofar estava a dizer até poderia ser interessante. Poderá acontecer em algumas circunstâncias, mas não era, no caso de Jó, aplicável. O verso 26, ele ainda prossegue: todas as calamidades serão reservadas contra os seus tesouros. Fogo não soprado o consumirá. Fogo que se apacentará do que fica na sua tenda. Os céus lhes manifestarão a sua iniquidade e a terra se levantará contra ele. Nós aqui ouvimos e vemos que as calamidades muitas vezes surgem para minar a casa do homem perverso, do injusto, do avarento, daqueles que efetivamente não estão dentro da vontade de Deus. Mas por vezes também elas ocorrem em pessoas que são tementes a Deus. E devemos perceber que nem sempre as circunstâncias que ocorrem são circunstâncias proporcionadas pelo próprio Deus. E é esta incompreensão que Zofar aqui, ele não leva em consideração este pensamento. Ele acha que isto é pão, queijo, como diz o é assim, é a lei, é a regra, tem que acontecer sempre assim. E não é verdade estas afirmações de Zofar. Ainda que algumas vezes aconteça desta maneira, muitas vezes acontece também que o justo sofre de calamidades. Quando vem um tufão, quando vem um terremoto, ela não escolhe a casa do ímpio e a casa do justo fica em pé. Não é sempre assim. É verdade que em algumas circunstâncias Deus preserva aqueles que são seus. E eu estou-me a lembrar de uma história que li há pouco tempo, que aconteceu no tsunami lá na Malásia. Quando ocorreu, houve um grupo de cristãos que queriam celebrar uma festa religiosa, uma festa cristã, e a comunidade lá não permitiu que os cristãos celebrassem, fizessem a sua caminhada de oração nas ruas da cidade. E os cristãos se retiraram para a montanha para orar durante aquele período. E foi exatamente no dia em que chegou o tsunami. E assim os cristãos estavam protegidos no alto da montanha, enquanto todos os outros ficaram cá embaixo no vale. Muitas vezes Deus permite que determinadas circunstâncias, até adversas, aconteçam para que os seus filhos sejam protegidos de uma determinada forma. Mas isto não quer dizer que não haja cristãos que padecem em circunstâncias de calamidade. Aliás, os discípulos de Jesus perguntaram a Jesus, porque houve uma calamidade lá, caiu uma muralha em cima de um grupo de pessoas, e os discípulos de Jesus disseram: então, mas será que aqueles eram mais pecadores do que os outros? E Jesus claramente disse que não, não tem a ver com isso. Há determinadas situações na vida que ocorrem na vida de cada um de nós e que atingem todos de igual forma. Não atinge só os ímpios. O próprio Deus diz que assim como o sol nasce sobre o justo e o injusto, assim acontece diariamente. Assim como a chuva cai sobre o justo e o injusto, quando ela cai, atinge toda a gente. Então há circunstâncias que ocorrem na vida dos cristãos, assim como dos não cristãos, ainda que os cristãos efetivamente estejam ao cuidado de Deus. Deus tem um carinho especial, um cuidado especial para com os seus filhos, como este exemplo que eu acabei de citar, que ocorreu no tsunami. Mas continuamos aqui a olhar para o verso 27. Os céus lhes manifestaram a sua iniquidade e a terra se levantará contra eles. As riquezas das suas casas serão transportadas como água, serão derramadas no dia da ira de Deus. Se efetivamente entendermos este dia da ira de Deus como um dia do grande julgamento de Deus, o grande tribunal de Deus, o grande trono branco, efetivamente as palavras irão ocorrer como aqui estão relatadas. Agora, quando se fala de um julgamento parcial, nem sempre ocorre no dia-a-dia estes juízos de Deus. Muitas vezes Deus permite que durante a vida de uma pessoa ela tenha um certo descanso. O ímpio e o justo convivam passo a passo, sem que aconteça efetivamente grandes calamidades à vida do ímpio. Mas um dia Deus julgará e ele fará justiça efetivamente. Eu dou graças a Deus porque efetivamente esse dia de justiça será um dia de uma justiça equilibrada. Uma justiça, desculpa, uma redundância, que vai ser justa. Não é uma justiça como nos nossos tribunais, não é uma justiça humana, não é uma justiça parcial, não é uma justiça que muitas vezes é cega, não é uma justiça que muitas vezes não faz justiça, é uma justiça que efetivamente é justa. E por isso eu posso descansar nas mãos de Deus, que Deus não irá condenar justos, Deus não irá deixar impune o ímpio, Deus não irá ser demasiado duro para alguém que efetivamente deveria ser brando, ou vice-versa. Não, Deus vai fazer algo que é justo. Finalmente teremos uma justiça efetiva, uma justiça equilibrada, uma justiça que será efetivamente justa. E eu dou graças a Deus porque será Deus, o próprio Deus, a fazer esse juízo. Mas ainda prossegue o nosso texto, eu queria continuar e acabar esse texto. Ele diz: tal é da parte de Deus a sorte do homem perverso, tal é a herança decretada por Deus. Respondeu Jó, agora estamos no capítulo 21, o verso 1, a dizer: ouvi atentamente as minhas razões, e já isso me será a vossa consolação. Tolerai-me, e eu falarei, e havendo eu falado, podereis então zombar. Acaso é do homem que eu me queixo? não tenho motivo de me impacientar. Olhai para mim e pasmei, e ponde a mão sobre a minha boca, porque só de pensar nisto me perturbo e um calafrio se apodera de toda a minha carne. Como é que, pois, que vivem os perversos e envelhecem e ainda se tornam mais poderosos? Seus filhos se estabeleceram na sua presença, os seus descendentes até ante os seus olhos, as suas casas têm paz, sem temor, e a vara de Deus não os fustiga. O seu touro gera e não falha, as suas novilhas têm cria e não abortam. Deixam correr suas crianças como o rebanho, os seus filhos saltam de alegria, cantam com tamborins e harpas e se alegram ao som da flauta. Passam eles os seus dias em prosperidade e em paz descem à sepultura. E são estes os que disseram a Deus: retira-te de nós. Não desejamos conhecer os seus caminhos. Que ande Todo-Poderoso para que nós o sirvamos, e que nos aproveitará que lhe façamos orações. Vemos que esta é a análise que Jó faz da vida dos perversos. Ele acha que a vida dos perversos até tem uma certa prosperidade, eles têm sossego, têm paz, vivem e prosperam no seu dia-a-dia. Só que isto não é totalmente verdade. Jó não está a ter a perspectiva correta e completa do que acontece. Alguns servos de Deus, eu próprio às vezes já tenho feito esta oração, o próprio Abacuque também faz, e o salmista Davi também faz, quando vê as desgraças, a miséria, a corrupção, a impunidade com que algumas autoridades vivem diante da nossa sociedade. E Abacuque faz esta pergunta a Deus: ó Deus, até quando? Até quando este tipo de situações? Até quando nos tribunais não se fará justiça? Até quando o ímpio vai prosperar? Até quando o corrupto vai continuar a poder desviar fundos que pertencem a todos? Até quando os bens do Estado não são utilizados para o benefício público? Até quando isto vai acontecer? E a resposta de Deus a Abacuque foi: o justo viverá pela fé. E a resposta que Deus dá a Davi quando ele faz esta mesma afirmação é que os perversos que prosperam encontram-se em lugar escorregadio. E Davi diz: até que eu entrei no santuário de Deus e vi o seu fim. Quando nós entendemos que a vida não se limita a estes 60 ou 70 anos, quando nós entendemos que a vida vai para além da nossa própria morte e que Deus fará justiça mesmo quando os homens não a fizerem, então aí nós podemos descansar e continuar a viver pela fé, fazendo a nossa parte, sendo trabalhadores exemplares, sendo pessoas que servem ao patrão e àqueles que são os clientes como ao Senhor e não aos homens, sendo íntegros, justos e retos diante de Deus e diante dos homens, percebendo que o próprio Deus fará justiça e que aquilo que estiver ao nosso alcance para fazer, nós devemos fazer, para que esta sociedade seja um pouco melhor, mais justa, e seja uma sociedade que beneficia aqueles que são mais carenciados.

0: Este é o som do Indizível, o último disco de Bruno Mira, com Letícia Macedo nesta canção Erguemos a Voz. A Bíblia também fala nesse aspecto de erguer a voz a favor da justiça, das viúvas, do pobre. Cabe a cada um de nós esta responsabilidade social também. Queremos ouvir o seu comentário, a sua opinião acerca do som do livro. Ligue 912-126-835, o nosso número disponível. O programa vai ficar em podcast no endereço rtmportugal.org. A nossa linha continua disponível. É fundamental decorar este número. Tome nota, 912-126-835. Em nome da nossa equipa, votos de bom fim de semana. Nós voltamos na próxima segunda-feira.
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RCM, são 8 horas. 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

0: Sónia Inês Filipe Cerveira nasceu em Mafra, a 28 de fevereiro de 1997. Sempre adorou brincar ao faz de conta e ouvir histórias. Quando estava no 5º ano, descobriu que tinha disortografia e na terapia percebeu que adorava escrever. Assim, começou a desenvolver o gosto pela escrita. Mais tarde, licenciou-se em Sociologia pelo gosto de saber mais sobre as relações sociais e a sociedade em geral. Aliando estes conhecimentos ao gosto pela escrita, decidiu dar asas ao seu sonho e começar a escrever livros para crianças e jovens. Por adorar, através da imaginação, falar de temas sérios e importantes, mas que podem ser desconstruídos e dar origem a uma bonita história. A 26 de fevereiro de 2024, surge o seu primeiro livro, um livro infantil, Momentos. Boa noite. Sou a Marina Santos, este é o Livros com Música, um programa com a participação de autores que nos falam sobre as suas obras e sobre as músicas que os inspiram. Durante a próxima hora, esperamos poder contar com a sua companhia, já sabe, através de Rádio do Conselho de Mafra, RCM 105.6 FM, em www.rcmafra.pt e em direto no Facebook da rádio, que já está aqui a postos a aguardar os seus comentários. E o Livros com Música de hoje recebe mais uma autora do Conselho de Mafra, uma jovem escritora que publicou recentemente o seu primeiro livro, uma história dedicada aos mais novos, Momentos. E hoje temos connosco, temos o privilégio de receber a Sónia Cerveira. Boa noite, Sónia. Muito obrigada por teres vindo ao programa.
1: Boa noite e obrigada eu pelo convite.
0: Sónia, vamos continuar aqui com a Pequena Sereia como música de fundo. Tu nasceste em Mafra, cresceste em Mafra. Consegues imaginar-te fora deste nosso concelho?
1: É sim, é difícil. Ou seja, tive uns tempos em Lisboa, porque quando fui lá tirar o curso vivi mesmo em Lisboa e por isso vivi um bocadinho naquela azáfama da grande cidade e assim. E gostei muito desses meus tempos, foram tempos muito bons. Mas depois, sabe sempre bem voltar a casa, ou seja, esta tranquilidade que temos aqui, tanto perto de Lisboa, ao mesmo tempo temos tudo aqui um pouco, temos a Ericeira também perto. Ou seja, acho que já me vejo dificilmente a viver fora daqui. Por exemplo, muito longe daqui, isso acho que seria impensável. Viver em Lisboa por uns tempos.
0: E longe do mar.
1: Sim, também seria difícil. E também do Palácio, porque eu tenho muito uma ligação ao Palácio e à parte da história.
0: Este bonito Palácio,
1: assim.
0: Realmente.
1: Sim. E então acho que seria complicado. Seria um desafio, mas seria mais complicado.
0: Olha, mas conta-nos, como é que foi a tua infância aqui em Mafra? E a tua juventude também?
1: Sim, foi uma infância muito boa. Como começar no início, eu sempre gostei muito de brincar ao faz de conta, sempre tive esse lado da imaginação. Como sou filha única, também acho que está muito ligado com isso. Ou seja, eu por exemplo, lembro de estar a fazer os trabalhos da escola e, ou seja, eu imaginava que estava a dar uma aula. Pronto, então sempre tive esse lado mais teatral também da coisa e sempre gostei muito de imaginar histórias, de criar histórias, de ouvir histórias. Pronto, sempre tive muito esse lado também das histórias. Por isso, sempre foi. Muito brinquei sempre muito. Aquele grupo de amigos que vamos criando ao longo da escola e também do grupo dos amigos que fazemos da infância. E por isso sempre foi muito feliz, muito, ou seja, brincar. Depois, rapidamente, também comecei a criar meus grupos na escola e a ter grupos fora da escola de narração de tempo ao teatro. Aí não ainda à escrita, mas já ligado ao teatro. E foi assim, como foi assim a minha infância, / juventude, no início.
0: Gostavas muito de ler, o que é que tu lias?
1: Sim, por exemplo, é curioso, eu até lembro-me de até ao 5º, quando era miúda, lembro dos meus pais lerem aqueles livros mais normais, ainda bem como educadora de infância, lembro-me dessa parte, mas o primeiro livro que eu me lembro de ler, eu não gostava muito de ler, ofereceram-me um livro que era um menino que não gostava de ler, e eu a partir daí comecei a adorar ler e a ler imensos livros. Lembro-me da minha mãe até dizer à minha professora já do 5º ano, de português, que não sabia se eu devia ler outro tipo de livros. E lembro dela dizer, se é o que ela gosta, ela só tem a que ler. E ela depois, facilmente, vai passar para outro tipo de livros e vai gostar de ler outras coisas. E a partir daí, adorei ler e comecei sempre... Ou seja, fui desenvolvendo vários gostos. E sempre li. Sempre gostei muito de livros. Até me lembro da minha terapeuta, por causa da disortografia. Eu lia muito... assim, ou seja, havia uma coleção que era dos 7 irmãos, que eu gostava muito.
0: Lembro perfeitamente.
1: Adorava.
0: Apesar de ter apanhado muito mais tarde do que tu.
1: Sim, essa coleção eu gostava muito. E depois houve uma que me ofereceram, que já não me lembro de quem era a autora, mas sei que cada livro focava-se num problema da adolescência. Ou seja, cada um... aquilo era uma coleção até muito extensa. E eu lembro de ser até livros mais realistas.
0: Com os nomes assim. Deles.
1: Sim.
0: Tenho essa ideia, sim.
1: Pronto, e eu lembro dessa minha terapeuta de uma altura que dizia assim, eu já começava a gostar de escrever, e ela assim, mas tens que ler livros mais ficção. E eu, mas eu não gosto. E então ela obrigou-me numas férias a ler o Harry Potter. Pronto, já há pessoas que vão ficar muito ofendidas, mas eu não adorei.
0: E aí já não concordo contigo, pronto, que eu sou fã do Harry Potter.
1: Eu lembro na altura, ela disse, tu vais ler o primeiro e vais adorar. E eu assim, eu leio. E li, juro que li. Mas pronto, foi assim. Não, eu era,
0: é diferente,
1: parte,
0: é diferente. Também não é, bem, não é o meu género. Mas gosto imenso de Harry Potter. Olha, Sónia, deixando mais para a frente a explicação dos temas de abertura do programa de hoje, vamos já passar outra seleção musical que tu fizeste aqui para o programa. We're All In This Together, um tema de High School Musical que, como me confidenciaste, remete para a tua juventude e para os momentos com os teus amigos. Podes contar-nos alguma sobre
1: Sim,
0: isso?
1: Sim, ou seja, isto era há um momento já mais crescida, não é? Que a Disney tem este filme que é o High School Musical, que na altura, para a minha geração, acho que foi muito importante, e eu então lembro-me de, na altura quando saiu, sabia o filme de trás para a frente, frente para trás, ainda hoje às vezes gosto de rever o filme, sou sincera, e depois com as minhas primas, por exemplo, nós as três, que temos idades muito próximas, adorávamos, e mais tarde, até na secundária, tive um grupo de amigos meus que fizemos esta coreografia em educação física, ou seja, nós para além da música, adorávamos fazer a coreografia, então marca muito, e é aquela canção que eu ouço e fico muito feliz porque remete-me para esses momentos com amigos, com as primas e por aí.
0: Para ficares também feliz aqui hoje no programa, vamos lá então ouvir, Sónia.
1: Sim.

0: E antes de nos falares mais um pouco desta tua seleção musical, temos aqui já várias participações no Facebook. Odete Filipe, a Bia Conceição, a Rita Gerardo. E tem que andar, já são, Sónia, já são tantas que eu já tenho que andar aqui um bocadinho para baixo com o rato. A Sofia Barradas, que fala aqui sobre o White School Musical.
1: Sim, eu sou comigo na secundária, sabe?
0: E também outra vez o Odete Filipe. Muito obrigada a todos que estão a participar aqui neste Livros com Música, hoje com a Sónia Cerveira. Sónia, entretanto, depois de, na altura do secundário, antes da faculdade, houve aí qualquer coisa pelo meio. Queres contar-nos o que é que aconteceu?
1: Acabei por querer, entrei num grupo de teatro, já andava numas aulas de teatro quando era mais novinha, depois acabamos por criar o grupo que era o Vambar, que criámos aqui no Conselho de Mafra, e ainda fizemos algumas peças, fizemos 3, se não me engano, não estou aqui baralhada nas contas, mas acho que foram 3. E foi muito giro, éramos um grupo com várias idades, ou seja, eu e a Joana, que era mais ou menos a minha idade, depois tínhamos o Edgar e o Beto, que também eram assim mais velhos, vá, mas também não eram novos, e depois tínhamos a Tina e a Bina, que eram as nossas, digamos assim, as mais velhas, mas eram as mais novas de espírito, acho eu, no grupo. E então foi muito giro, porque, ou seja, era um grupo que era muito divertido, eram muitos bons momentos que nós passávamos em palco. E a última peça, por acaso, estava ligada com o convento. Nós fizemos a lenda, ou seja, recriámos a lenda do convento, digamos assim, mas de uma forma, éramos sempre mais ligados à comédia. E então era muito giro, dava muito trabalho, porque para além da escola depois tínhamos os ensaios e era essa parte que era exigente, mas temos muitas histórias e muitos bons momentos que fazem lembrar.
0: Mas qual é a lenda do convento? Eu essa lenda não conheço.
1: A lenda do convento de Mafra.
0: Não conheço a lenda.
1: Ou seja, que o Dom João V fez a promessa.
0: Ah, ok.
1: Ou seja, foi por aí que nós recriámos um que tínhamos o frade, agora a rainha, no caso, a rainha que engravidava, que engravidava no final. E era essa lenda que ela não conseguia engravidar, que era
0: isso. Sim.
1: E então recriámos, ou seja, criámos porque ali a piada era vinha um rapaz do futuro, fazia uma viagem. E ele sabia de tudo, então ele tinha um telemóvel, que não sabíamos o que era, então isso era muito giro. E depois ficava assim esses mal-entendidos dentro do presente e o presente, quer dizer, o passado, neste caso, e o futuro.
0: Olha, temos aqui mais uma participação no Facebook, a Rita Gerardo, mas que diz que a Alice manda um beijinho e já esteve a dançar.
1: É muito linda, a Rita foi a minha colega de faculdade, minha amiga, e a Alice é a filha dela, é assim a nossa pequenina do grupo.
0: Olha, então vamos passar então à faculdade, a licenciatura em Sociologia. Como é que isso tudo, como é que escolheste este curso? Como é que foram os teus tempos académicos?
1: Então, eu ainda está mesmo ligado com o teatro, porque eu achava que queria seguir teatro. Depois percebi que se calhar não era bem aquilo que queria fazer em termos de para a frente e para a vida inteira. E então, houve uma altura que estava meio perdida e na secundária tinha Sociologia, era uma das cadeiras que eu tinha no 12º e que estava a gostar muito. Então optei por ir. Acho que foi a melhor escolha que eu fiz. Em termos profissionais não sei, mas em termos pessoais foi sem dúvida, porque foram dos 3, eu digo sempre que foram dos melhores anos que eu tive até agora da minha vida. Tenho amigas incríveis, a Rita é uma delas, e tivemos um grupinho que ainda hoje mantemos e somos um grupo muito forte e gosto muito, e foram muito bons tempos. A vida académica, eu era muito envergonhada, entrei lá muito envergonhada, mesmo fazendo teatro continuava muito envergonhada, mas depois acho que foi um dos sítios que eu me senti mais à vontade, ou seja, o nosso curso, no caso a Sociologia, era um curso que as pessoas estavam todas muito para o mesmo, não havia essa competitividade, passava-se tudo e éramos um grupo muito giro, para além do meu grupo de amigos, não é? Um grupo mais extenso. Então gostei muito da praxe, as pessoas são a favor, outras são contra, mas pronto, eu gostei muito da minha, cheguei mesmo a ser presidente de praxe, por isso a minha praxe tinha zero a ver aquelas confusões.
0: Deixaste porque... a parte de seres envergonhada de lado, não é?
1: Teve que ser um bocadinho. E então foram mesmo tempos muito, muito bons, ou seja, aproveitávamos o tempo, fizemos o curso nos anos certinhos, no meu grupinho ninguém deixou nada por fazer, mas eram tempos muito bons em que nós aproveitávamos, acho que nos divertíamos muito. E para além de, pronto, aprendemos, a parte da Sociologia estava lá, que eu disse no início.
0: Além de tudo, eras uma aluna disciplinada.
1: Sim, isso era. Mas foram muito bons tempos, deu para aproveitar ao máximo.
0: Olha, e há uma música que te remete para esses tempos.
1: Sim.
0: Que é See You Again. Sim. Vamos ouvir? Já? Sim. Já que isto está preparada. Vamos lá então, Sónia. Sim.

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1: E o Livros com Música de hoje recebe a escritora Sónia Cerveira, aqui do nosso concelho. Esta música que nós acabamos de ouvir, Sónia, como já me disseste, remete muito para os tempos da faculdade e tem um sentido muito especial, que tu estavas agora aqui a confessar.
2: Sim, ou seja, acaba por ser um bocado uma parte mais saudosista aqui da parte da faculdade. Era uma música que eu lembro de nós ouvirmos sempre que havia aqueles jantares de despedida e de se fazer aqueles filmes bonitos de despedida para os mais velhos e depois também chegou a ser para nós, não é? Quando nós éramos os mais velhos. E então liga-me sempre muito a esses tempos e principalmente ao meu grupo de amigas que fiz na faculdade e que mantemos ainda hoje muita relação.
1: Algumas aqui a falar connosco, sim, através do Facebook, a participar.
2: Sim, isso. Então acabo sempre, quando ouço esta música, vem-me sempre aqueles momentos, ou seja, é uma música que acaba por ser mais triste, mas vem muitos momentos é feliz à cabeça e que fico com saudades de viver.
1: Sim. Olha, mas andando um bocadinho mais para trás, quando frequentavas o quinto ano, quando foi diagnosticada disortografia.
2: Sim.
1: Podes explicar-nos o que isso significa?
2: Sim. Então, na altura, que acho que é curioso explicar como isto aconteceu, foi uma professora de matemática que me disse numa aula, a minha mãe já achava que, como a minha mãe é educadora de infância, tem alguma noção de algumas coisas e achava que eu podia, era estranho trocar algum, a forma de escrever dava muitos erros de escrita, mas como é óbvio, do primeiro ao quarto ano nós estamos a aprender, é normal haver aquelas trocas. E uma vez um professor, ele era assim um professor mais antigo, e o que ele fazia era, cada erro nós tínhamos que escrever não sei quantas vezes. E eu tinha sempre boas notas, mas tinha não sei quantos erros. Eu acho que batia o recorde sempre dos erros. Ele dizia que uma aluna com boas notas não podia dar aqueles erros. Não fazia sentido. E ele disse, a tua mãe tem que ir ver isto. Eu cheguei a casa, contei-lhe, e então fomos a uma pediatra de desenvolvimento, acho que era assim que se chamava, em Lisboa. E então fiz lá uns testes, lembro-me disso, e foi-me diagnosticada disortografia, que basicamente é a dislexia, que é o nome mais comum e que as pessoas estão mais habituadas, e depois dentro da dislexia há vários ramos, ou seja, eu só tenho um deles, que é a disortografia, que está ligada com a parte da escrita. O que acontece? Eu troco sons e letras, ou seja, na minha cabeça, o meu pensamento, digamos assim, tem essa falha. Por exemplo, eu vou dar este exemplo, que acho que é o mais fácil para explicar. Mar, quando nós dizemos mar, acaba em R, mas no nosso som nós fazemos um E. E então eu escrevi exatamente assim. Pronto, não sei se era um exemplo que eu fizesse, mas para perceberem melhor. Então eu escrevia o M-A-R-E. Por exemplo, as pessoas quando temos um ditado, eu odiava ditados, porque para mim era horrível, porque as pessoas estavam a ditar as palavras e eu não sabia bem. Ou seja, tinha sempre essa dúvida, ainda hoje às vezes, porque me acontece, isto é uma coisa. Ou seja, eu tive terapia até aos 18 anos, com uma terapeuta que gostei muito e que é muito responsável pelo que está aqui, que ela teve na minha apresentação, mas é uma coisa que fica sempre, ou seja, ela deu-me técnicas e muito mais pelas técnicas mnemónicas que eu vou lá e aprendi a criar esse raciocínio. Mas, por exemplo, quando eu tenho dúvida numa palavra e as pessoas começam a ditar por sons, eu fico sempre a olhar para a pessoa a dizer, assim, não vai lá, porque quando eu tenho dúvida é porque o som para mim não está a fazer sentido.
1: Portanto, por aí não dá, não é?
2: Não, para mim isso é difícil. E foi por aí.
1: E foi, portanto, foi na sequência da terapia que tiveste que fazer nessa altura e percebeste que adoravas então escrever.
2: Sim, porque, ou seja, a Sandra, que era a minha terapeuta, fazíamos vários exercícios e havia um deles que era, até agora há muitos jogos com isso, que era, ela tinha uns cartões e ela lançava o cartão e nós tínhamos que escrever histórias, textos, digamos assim, não era histórias, era textos. Porquê? Porque quanto mais eu escrevo, mais ela percebe as minhas falhas e o meu raciocínio e para ela perceber os meus erros. E ela dizia-me, tu és a única, eu adorava, quando ela dizia, hoje vamos escrever um texto, eu adorava, ficava felicíssima naquele dia. Porque eu gostava muito dessa parte da imaginação. E depois os cartões, era muito giro, porque eu lembro, ainda tenho essa memória de estar a escrever sobre fadas, por exemplo, que era o primeiro cartão, e depois a meia aparecia motocarro. E eu tipo, mas como é que eu vou para um autocarro, a minha história? E ela dizia, vá, tens que pensar. Então eu gostava muito desta ideia de interligar os textos. E foi a partir daí que fiquei com esse bichinho da escrita, digamos assim.
1: E daí até à concretização desse sonho de publicares um livro, este teu primeiro livro infantil, o Momentos, que lá em casa conseguem ver ali já exposto. Como é que foi esse processo?
2: Por isso, eu aos 18 anos deixei de ter terapia e fui para a faculdade, digamos assim, não é? Essa parte de temporal. Aí na faculdade acho que nunca me passou muito essa ideia. Mas depois, quando foi na pandemia, comecei a ter aquela. Acho que todos nós na pandemia fazíamos mais coisas em casa e tentávamos desenvolver. E na altura, a minha mãe também criámos um projeto, nós as duas, que era o E Era Uma Vez, que ligava ao facto da minha mãe gostar muito de fazer doces e de contar histórias como educadora. A ideia inicial era só esta. E na altura eu achei giro, sempre que teve esta parte criativa assim muito a funcionar, mas era giro as encomendas dos doces irem com uma história. então, e se eu escrevesse a história? E foi aí que foi um bocadinho o mote de voltar à escrita. E depois fui escrevendo várias histórias para, sobre esses temas, e quando comecei a escrever pensei, calma, eu gosto de fazer isto, isto dá muito gozo. Não sabia se tinha jeito ou não, digamos assim. E então comecei a tentar publicar o livro, participando em alguns concursos e mandando para algumas editoras. E pronto, depois cheguei então a este livro, que foi uma das histórias que escrevi e que mandei na altura. Pronto, foi com esta história que fiquei. Ou seja, não ganhei nenhum dos concursos, mas num dos concursos com o Cordel de Prata, eles depois entraram em contacto que tinham gostado da história.
1: Olha, então, e sem dar spoilers, do que é que trata esta história?
2: Ah, isso acho que é fácil, porque acho que consigo contar a história sem contar muita coisa, digamos assim.
1: Não desvendes tudo.
2: Não desvendo tudo. A história surge mesmo no facto de eu estava a tentar escrever sobre a temática do amor. E quando estava a começar a escrever o livro, surgiu-me essa dificuldade. Como é que escreve uma coisa que é tão ampla, tem tantos significados e ao mesmo tempo é muito abstrata? Acho que todos nós sentimos de várias formas, de diferentes maneiras, por diferentes pessoas e de formas diferentes, mas é muito ampla. E eu comecei com essa dificuldade. Ah, mas vou escrever sobre o quê? Eu queria sobre o amor, mas estava assim muito vago. E pensei, calma, se calhar isso é que é a grande questão do livro, é como é que se escreve sobre o amor. E então peguei nesta personagem, que é a Inês, que temos aqui na capa e que eu também tenho aqui a bonequinha, que é a Inês. Na altura, o nome da boneca vem porque eu sou Sónia Inês, e então às vezes o mais difícil é estas pequenas coisas, que nome se dá, e então foi tipo, é o meu segundo nome, Inês, e foi assim que nasceu a Inês. E ela tem um trabalho de casa, de uma professora dela, que é escrever sobre este sentimento, e ela tem essa dificuldade, como é que eu vou fazer isto? E então vai perguntar às várias pessoas da família, à mãe, ao pai, ao irmão, aos avós, e cada pessoa, que esta que foi a que eu mais gostei de uma forma de desenvolver, vai descrever de uma determinada maneira o que para ela é. Porque a minha ideia era um bocadinho isto, era mostrar o que é o amor para cada um de nós. Ou seja, pode ser falar da família, pode ser falar a alguma personagem que vai falar das plantas. Prontos, vai haver essas diferentes formas. Então foi um bocadinho por aí. E assim é que nasce o que é deste livro. Ou seja, falando do amor para várias pessoas e de várias formas.
1: Olha, e as ilustrações? Como é que surgiram? Tu conheces a ilustradora?
2: Não, aqui por acaso não. Foi nossa, na editora, digamos assim, quando eu falei com eles, eles mandaram, muito, muito prático, foi mesmo assim, um catálogo. Eu escolhi um estilo que mais gostava da ilustração. Acho mais fofinha, gosto de ilustrações mais fofinhas, digamos assim. E depois eles apresentaram, pronto, e eu gostei. Basicamente foi assim que surgiu, mas gostei do resultado final, até acho que está bem feito.
1: Olha, Sónia, tu há pouco contavas-me que o lançamento do livro foi num sítio que era muito especial para ti.
2: Sim, eu achei que tinha que ser num sítio, ou seja, eu queria fazer a apresentação do meu livro num sítio que me dissesse alguma coisa. Podia ser, na altura a editora falou-me, por exemplo, numa FNAC e assim, mas eu achei que não era, gosto muito da FNAC e sempre gosto muito de lá ir, mas não tinha essa parte especial. E então lembrei-me de fazer na Saramago, na Escola Secundária José Saramago, porque foi uma escola que eu gostei muito, tinha uma ligação muito boa com a escola, passei muitos bons momentos com ela, o meu grupo de amigos assim, de Mafra também cresceu ainda mais lá na Saramago, e achei que fazia todo o sentido, conhecendo o auditório, passando lá vários momentos, e então falei com, na altura ele tinha sido o diretor Pedro Liberto, tinha sido meu professor quando eu andava na Saramago, falei com o professor Pedro, que agora é diretor, e perguntei-lhe se podia. Ele, quando ele disse que sim, fiquei muito contente, e depois foi criar, então, desenvolver
1: um
2: a apresentação.
1: Olha, além de tudo, o livro tem uma música que foi feita de propósito para a tua história.
2: Sim, também relacionada aí com a apresentação. Eu desafiei o meu padrinho, que tem uma banda, gosta muito de cantar, e eu na altura queria que a minha apresentação, tal, um bocadinho como o nome do livro disse, fosse um momento diferente. Eu achava que tinha que fazer uma coisa diferente. E então, queria que ele atuasse. O convite que eu lhe fiz foi para ele atuar na apresentação, ou antes ou depois de eu falar, porque achei que não queria só chegar lá e falar do livro, achava que isso não tinha muita graça só. E ele disse, ah, mas é a tua apresentação. E eu, ah, não interessa, padrinho, mas ainda por cima, tendo em conta o tema, faz sentido ter as minhas pessoas à minha volta. E depois ele um dia chamou-me à casa dele e ele disse-me, tenho uma surpresa para ti. Então ele escreveu uma música com base no meu livro.
1: Vamos então escutar este tema de António Galambas, composto especialmente para o livro da Sónia Cerveira, Momentos.

0: E temos aqui mais participações no Facebook. A Joana Castelão, a Filipa Santos. Podes fazer comentários.
1: São todas as minhas amigas.
0: Tens o teu micro ligado. Deixa eu ver aqui, eu já estou perdida com tantos...
1: A minha amiga de Mafra, de infância. A Filipa
0: A Filipa Castilho, também.
1: Sim, também da
0: faculdade. A Margarida Telma.
1: Sim, é a minha tia.
0: A Ana Martins Dionísio Alves.
1: Sim,
0: e depois tenho aqui a Sofia Barradas, que diz assim: se a Inês vos fizesse essa pergunta a vocês, Sónia e Marina, o que responderiam? Pois é, Sofia, a pergunta que eu tenho aqui preparada para a Sónia é justamente essa. Sónia, o que é para ti o amor?
1: É assim, para mim o que é o amor está no livro, digamos assim, mas pronto, eu ali falei de várias.
0: Tanto, caro ouvinte, se quiser saber o que é que a Sónia acha do amor, vai ter mesmo que comprar e ler o livro.
1: Tenho uma forma, se eu tivesse de escrever de todas as que eu descrevo ali no livro. Eu ligo muito, ou seja, para mim o amor é muito aquela sensação que eu até às vezes uso, por exemplo, quando faço algumas dedicatórias e assim, que é a sensação de termos o nosso coração quentinho. E isso pode ser com família, com amigos, como é óbvio, parte mais amorosa também, mas e às vezes eu acho que o amor é muito aqueles momentos, daí também o nome do livro. Eu ligo muito, o amor também é momentos que nós vivemos, que nos são especiais e que nos deixam aquele quentinho, ou seja, quando nós recordamos ou quando estamos a viver, deixam-nos felizes, deixam-nos aquele sorriso e aquele quentinho no coração, ou seja, para mim ligo muito a isso.
0: Sónia, e além do amor, da escrita, o que mais preenche a tua vida?
1: Então, muita família e os amigos. Acho que sou muito assim de tanto estar com a família como com os meus amigos. Depois gosto muito de viajar. É uma coisa assim, já desde sempre, e que
0: também já tinha aqui essa dica.
1: Sim, sempre gostei muito de viajar. Depois do meu trabalho, também gosto muito daquilo que faço, que também está ligado, se fomos a ver, ou seja, neste momento faço parte de coração de casamentos, está ligado também com o amor, digamos assim, por isso na minha profissão também liga.
0: Quer dizer, tu a nível do curso que tiraste, não estás a exercer?
1: Não, ou seja, eu tirei Sociologia como licenciatura e depois no mestrado tentei fazer mais a área de comunicação digital. Acabo por utilizar de uma forma indireta no meu trabalho e depois nesta parte do livro, ou seja, tentar promover o livro e esta parte das redes sociais e assim, e dessa comunicação, digamos assim, indireta, na parte vá pessoal, através do livro. Mas diretamente a parte da sociologia, não. Acho que posso dizer que liga a sociologia, e é uma das coisas que eu gostava, e é um projeto futuro, de ligar para a parte da escrita no sentido das temáticas, que eu acho que é muito giro pegar em temáticas que nós em sociologia dávamos como importantes e que relacionam a nossa sociedade, o comportamento social e a relação entre pessoas, de uma forma, como eu digo muitas vezes quando é escrita infantil, de uma forma mais simples, mas não tem que ser, ou seja, o simples aqui não é sinónimo de mau, ou de não é importante, não, para falar com as crianças desses temas que acho muito importantes.
0: Então, mas profissionalmente, o que é que tu estás a fazer?
1: Agora faço decoração de eventos, trabalho na Mary & Blooms, que também era Maria das Festas, que são duas marcas que temos, e faço a parte de decoração de casamentos, parte floral, digamos assim, aprendi há uns tempos para cá a fazer a parte das flores, e tem sido um desafio muito interessante.
0: Olha,
1: muito
0: então chique. De repente, sem pensares, se tivesses de escolher entre... os eventos, sim, sociologia e escrita, de repente, qual era?
1: Era a escrita.
0: Ah, muito
1: bem. É assim um cantinho mais especial. Os outros têm todos um cantinho especial. A sociologia foi uma boa porta, digamos assim. Pronto, não, acho que não voltaria ao cerne da questão e à parte mais do estudo. A parte dos eventos gosto muito, é o que faço agora, mas a escrita tem um lugar muito importante no meu coração, vá, digamos assim. Falando aqui no amor...
0: Olha, e falando também no amor, estas pessoas que estão aqui a participar connosco, para estarem perto de ti, a Ana Margarida Ramos...
1: Também é a minha amiga de faculdade.
0: E novamente...
1: É a minha amiga, estou de faculdade, é só para situar as pessoas, sim, mas são todas minhas amigas.
0: E Ana Martins Dionísio Alves também, que aqui com mais outro comentário que tu depois em casa vais ter a oportunidade de ler.
1: Todas as pessoas importantes.
0: Com mais calma. Temos livros, ainda consegues ter algum bocadinho?
1: Sim, para ler, é isso?
0: É isso que eu te ia perguntar, gostas de ler?
1: Sim, continuo a gostar muito de ler. O que eu mais gosto de ler, que se mantém há uns anos já, digamos assim, eu gosto muito da parte de romances, de alguma forma, o tema do meu livro reflete isso, e gosto muito de romances históricos. Há bocado estava a dizer que gostava muito do Palácio, sempre gostei muito de história, ainda ponderei tirar história também, como licenciatura. Então, como gostei muito, isso é uma coisa até vem muito do meu avô, vem assim parte da história, então gosto muito de romances históricos, digamos assim, E, por exemplo, há pouco tempo acabei de Isabel Stewart, esqueci o apelido, digo sempre mal estes apelidos, que ela fala da história, desenha histórias das rainhas portuguesas.
0: Sim, quer sim, dizer, sim,
1: portuguesas,
0: sim, já sei.
1: De alguma forma, uhum. foram, algumas não são bem portuguesas, não, é? Não nasceram portuguesas. E eu gosto muito, porque gosto muito dessa parte de situar, digamos assim, ou seja, é um romance, da fala da vida delas, mas
0: com a parte histórica.
1: Sim.
0: Olha, já me falaste em relação às viagens, gostas muito de viajar, e o programa abriu justamente com o Juramento Eterno de Sal de Álvaro da Luna, um tema do qual tu gostas por ser alegre e por te recordar exatamente muitos momentos de viagem de família.
1: Sim, foi um tema que na altura, quando só ouvia, ouvia-se muito na rádio e assim, ouvíamos muito, e então remete muito para viagens que fazíamos e para férias que fizemos, até uma dela mais de Espanha mesmo, e então essa música deixa-me muito alegre, digamos assim, quando eu gosto de ouvi-la por causa disso e por recordar esses momentos. É o que eu estava a dizer quando cheguei. Eu não tinha assim uma banda favorita. Eu gosto de ouvir músicas que me deixem alegres ou que de alguma forma
0: nos transportem, não é, para alguns momentos.
1: Sim, e essa deixa-me.
0: E esta que vamos ouvir a seguir também te transporta para essas tuas viagens, que é o Shape of You do Ed Sheeran.
1: Sim.
0: Vamos
1: sim,
0: lá?
1: Sim.

0: Sónia, estavas aqui a partilhar comigo os momentos, os teus momentos que esta música te faz, te recorda. Podes também partilhar com os nossos ouvintes?
1: Sim, claro. Ou seja, esta música lembra muito uma primeira viagem que fiz com amigas, que foram as minhas amigas de faculdade. E na altura fomos a Roma. Foi assim a primeira viagem que eu fiz sem família ou professores, digamos assim. Já tinha feito com amigos, mas com professores. E então fomos, e esta música era o despertador de uma das minhas amigas. E para mim, sempre que eu ouço, recordo com muito carinho. E são os nossos dias em Roma, uma viagem muito, muito boa. E remete um bocadinho para elas, digamos assim, para a nossa viagem. Então deixa-me ser com um sorriso, porque foram dias muito bons.
0: Olha, o Ed Sheeran, que esteve recentemente em Portugal, no Rock in Rio, foste vê-lo?
1: Não fui ver, porque coincidência, que sou um bocadinho desastrada nessas coisas, eu tinha que marcar a minha para estar na Feira do Livro com a editora, e achei que era um momento giro e sempre adorei a Feira do Livro, e era uma oportunidade única, e eu marquei, devido ao meu trabalho, como trabalho aos fins de semana, tentei fazer lá a agenda para dar tudo, e marquei para o dia dele. De repente pensei assim, mas este dia dizia-me alguma coisa, e eu, no dia que ele vinha cá, pronto, já não fui ver e fui à Feira do Livro.
0: Olha, mas gostas de concertos? Gostas da confusão dos concertos? Ou preferes o sossego de uma sala de cinema?
1: Acho que sou mais do sossego da sala de cinema ou de uma sala de teatro, digamos assim.
0: Exatamente, tu és dessa área também, não é?
1: Gosto do concerto, acho giro, por vezes. Mas às vezes a logística, o ir, o ter que ir horas, aquela, agora destes fanatismos e temos que comprar os bilhetes, e isso às vezes deixa-me um bocado desorientada. E então... gosto de ver.
0: E de filmes de animação?
1: Isso adoro.
0: Pois, por isso é que tu escolheste o tema instrumental da Pequena Sereia, não é?
1: Sim,
0: como já ouvimos.
1: E a Disney há de ser assim uma inspiração sempre.
0: Olha, e de musicais?
1: Adoro também. Acho que tenho, como eu disse, no meu estilo de livros é romances, acho que o meu estilo de filmes é musicais. Aí já acho que ligo mais ao teatro, digamos assim. Também é romances, na parte dos filmes, mas gosto muito, muito, muito de musicais. Sempre adorei, da parte teatral também. Nunca participaria porque zero jeito para dançar e para cantar. Mas gosto muito, sim.
0: O próximo tema da playlist que fizeste para o programa é This Is Me, do fantástico filme The Greatest Showman, que eu também adoro. E como descreves estes teus dois gostos, portanto, deste tema e dos musicais?
1: Ou seja, eu gosto muito da parte do musical, porque eu gosto muito dessa ideia de contarmos uma história através da música e da dança. Acho que torna ali, para mim, há pessoas que não acham isso, amplifica mais a história e torna essa magia, e tem esse lado da magia. E depois este filme em si, barra musical, tem essa parte do sonho, que para mim é uma coisa muito importante. Ou seja, a ideia de irmos atrás do nosso sonho, mas depois eu acho muito essa parte que às vezes aí está, temos que ir atrás, mas há uma parte racional que tem sempre que funcionar. Mas acho que é muito importante, e acho que é o sonho que nos move, digamos assim.
0: Vamos ouvir, Sónia?
1: Gosto muito. Sim.

0: Man tinham dificuldades na realização dos seus sonhos, como tu também já referiste. Sónia, tu também tinhas uma dificuldade e na sua sequência houve um sonho que conseguiste realizar.
1: É verdade.
0: E na passada quarta-feira, dia 25 de setembro, comemorou-se o Dia Mundial do Sonho. Que mais sonhos tens ainda para concretizar?
1: Acho que tenho muitos. Ligado com a escrita, eu gostava de alguma forma de fazer disto uma carreira assim mais sólida e de criar uma espécie, ou seja, tenho uma ideia, gostava de criar uma marca, algo diferente com a escrita, e gostava de com a escrita poder falar de temas muito importantes para os jovens, crianças, e que, como eu costumo dizer, acho que muitos livros infantis deviam ser lidos por adultos. Então tenho isso, pois temos pessoais também, outros sonhos também.
0: Olha, e para que não só as crianças, como também os adultos, como acabaste de dizer, possam sonhar com a tua história, onde é que o teu livro pode ser adquirido?
1: Então, o meu livro pode ser adquirido nas plataformas, seja digitais, normais, na FNAC, na UQ, na Bertrand ou na própria Cordel de Prata, que é a editora. Mas depois, como eu gosto de tornar de alguma forma cada livro único, eu tenho uma página do Instagram e no Facebook dedicada mais à parte da escrita, e podem contactar-me por mensagem privada e comprar diretamente comigo, e eu, ou seja, envio o livro com uma dedicatória especial, porque eu gosto desta ideia de que cada livro vai com uma dedicatória que o torna único também.
0: E fazendo aqui um bocadinho de publicidade, porquê é que aconselhas que o comprem e que o leiam?
1: Então, não há vendendo. Ou seja, não é? Mas digamos assim. É assim, eu acho que é uma história que eu... Ou seja, eu acho que uma coisa que eu gosto dos livros infantis e que revejo, por isso daí poder explicar por aí, é que acho que às vezes é uma forma gira e diferente e até mais fácil dos pais ou até professores / educadores poderem falar com as crianças determinados temas, porque uma criança quando vê um filme ou lê ou ouve uma história ou lê um livro, quando já conseguem ler, às vezes começa a fazer questões. E então acho que o meu livro pode ser uma parte boa para falar deste sentimento que é o amor e de explorá-lo um bocadinho mais com as crianças.
0: Sónia, antes já temos quase a terminar, mas entretanto ainda tenho aqui mais participações. Mais participações no. E uma hora passa no instante, não é?
1: É verdade.
0: Tu achavas que estavas lá há pouco
1: a dizer.
0: Há pouco estavas a confessar-me isso, mas afinal, olha, já a hora voou. Olha, mas temos aqui, mas também muito graças aqui aos participantes no Facebook. E tenho ainda aqui a Inácia Lopes, que manda beijinhos.
1: Muito e a Maria. Também,
0: a Maria da Cruz Lourenço, também tudo
1: muito
0: a correr bem.
1: A Maria da Cruz.
0: E muitos beijinhos. Olha, ainda antes de terminar, ainda focando o Dia Mundial do Sonho, uma mensagem para os nossos ouvintes, principalmente para aqueles que têm algumas dificuldades ou que eventualmente achem difícil realizar os seus sonhos. E para os que são envergonhados, como tu sempre dizes, que
1: sim,
0: sempre foste,
1: sim,
0: não é?
1: Sim, sempre foi, sim. Eu acho que aquela célebre frase que é nunca desistir dos sonhos, mas para além de nunca desistir, uma coisa ser mais prática na coisa, é quase tornar o sonho um plano. Muitas vezes é assim que eu tento fazer. E quais são as metas que eu preciso? E as metas às vezes podem se tornar em tarefas, pequenos passinhos que nós vamos dar, que podem depois no final realizar ou chegar ao nosso sonho. É perceber como é que ele pode ser palpável e torná-lo quase como uma meta, e daí torna-se mais real, digamos assim.
0: É isso mesmo, Sónia. E não cruzamos os braços, não é? Porque
1: eles não se realizam sozinhos. É verdade, é verdade.
0: E também muitas vezes pedirmos ajuda. Porque...
1: Sim, sabemos com quem falar,
0: exatamente,
1: com quem contar.
0: Exatamente.
1: E às vezes até amigos não têm a ver, a família, mas podem-nos ouvir e podem-nos escutar.
0: É mesmo. Não chegamos lá sem a colaboração daqueles que nos rodeiam e às vezes até de pessoas que não estamos à espera.
1: Perder a vergonha.
0: Exatamente,
1: e medo,
0: é isso mesmo.
1: Porque às vezes temos esse medo.
0: Eu percebo. Olha, a última música da tua banda sonora é Para Mim Tanto Faz, dos Desert. E esta seleção? Explica-nos.
1: Sim, é assim. Eu sou muito geração Morangos com Açúcar, pronto, da minha idade, é a verdade. E é assim, é uma música que me deixa mesmo muito feliz, no sentido de remete-me para esses tempos de miúda, que ouvíamos esta música, ainda agora eles deram um concerto e voltaram-se a reunir, e acho que foi daquelas noites que eu me diverti imenso e voltei a ser miúda. Lembro de estar com as minhas amigas mais novas, tentarmos, e mesmo na faculdade, era uma música que nos seguia. E então, acho que quando ouço esta música, é aquela música que me faz quase que deixar de pensar nos problemas, digamos assim, e viver aquele momento outra vez e ser a Sónia menina, criança, que adorava ouvir esta música e ver os Morangos.
0: Pronto, olha, a verdade é essa. Já que falaste nos Morangos, então escrever algo do género, nunca te passou pela cabeça?
1: Não, isso nunca me passou pela cabeça.
0: Então pensa nisso, vou-te lançar aqui esse desafio. Nunca se sabe, assim, que escreveres uma série, uma novela, um musical.
1: Musical, seria um grande, grande desafio.
0: Olha, Sónia, eu gostei muito de te ter.

0: aqui no programa. Infelizmente já estamos praticamente no fim. Muito obrigada por teres vindo ao Livros com Música. Foi muito bom receber-te aqui em Mafra, no estúdio da RCM, mais uma autora do nosso concelho. Claro que o programa destina-se a todos os autores portugueses, quem sabe, talvez um dia até de estrangeiros, mas pronto, atualmente os portugueses, e ficamos, claro, sempre muito felizes quando esses autores são aqui do nosso concelho. Espero que espero que tenhas tido aqui uns bons momentos.
1: Sim, eu é que agradeço, Marina, pelo convite. Gostei muito deste nosso momento e foi muito bom falar um bocadinho da minha história através das músicas, de recordar esses momentos felizes, e é mais um momento feliz que vou guardar também. Muito obrigada por este convite mais uma vez.
0: Obrigada, Sónia. Olha, mas eu não te perguntei, é tu aí um livro novo na Forja, não há?
1: Pode haver planos, há coisas a acontecer. Ou seja, eu sou a eterna pessoa que tem sempre sonhos. Isso, que pronto, já sonhos às vezes se tornam mais palpáveis, e espero que em breve possa ter novidades para
0: vocês. E em breve que estejas novamente aqui no programa. Obrigada, Sónia. Até essa próxima, esse próximo encontro.
1: Beijinhos para toda a gente que esteve aí a assistir-nos, e eu agradeço esse carinho.
0: E nós agradecemos também. Olha, então, depois destes bons momentos com a escritora Sónia Cerveira, por hoje é tudo. Já sabe, às 22, o Pedro Miguel e o resto é barulho. O Livros com Música volta já na próxima sexta, volto também. E até lá, fico a RCM. E não se esqueça que o sonho comanda a vida. Boa noite e bom fim de semana. E vamos ficar com os desertos.

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0: 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São 9 horas.
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2: Olá, eu sou Danilo Gugeral e estamos a iniciar o nosso Ponto de Encontro desta semana. O título que me pareceu bem dar foi Ambivalente Eu. Ambivalente Eu. Bom, estou-me a lembrar que uma vez Jesus disse: seja, porém, a tua, ou seja, a minha palavra, sim, sim, não, não. O que disto passar, os nins, né? O que disto passar vem do maligno, ou seja, é algo que não é ali muito benigno, muito bom, né? Sim, a ambivalência tem sido chamada de muitas coisas. Algumas pessoas veem-na como indecisão, outras como medo de errar. Ela também é conhecida como o síndrome do sim, mas... Está lá o mas. E eu acredito que ela prejudica os relacionamentos, especialmente os namoros sérios, os namoros que querem casar, ou os namorados que querem casar. Não quer dizer que se casem, mas têm esse objetivo. Estou a namorar para isso, não para passar tempo. É uma coisa séria, uma coisa responsável, madura. Prejudica. A ambivalência prejudica muito. E quanto mais velhas ficam as pessoas, mais a ambivalência pode se tornar um hábito. Para alguns, por exemplo, o compromisso de qualquer espécie é muito arriscado, mas o compromisso nunca deixa de conter algum risco. Há sempre riscos nos compromissos. A vida não é isenta de más decisões, de outros que nos prejudicam, mas se nós dissemos sim, às pessoas e a um certo projeto, então vamos ficar e vamos crescer juntos e até podemos crescer mais, amadurecer mais com os nossos erros e especialmente até com os erros dos outros. Podemos estar atentos, não é? E daí tomarmos decisões melhores, quer para o sim, quer para o não, com os erros dos outros. E o risco, amigo ouvinte, exige uma decisão que vai mudar a nossa vida para sempre, sem que para isso tenhas todas as informações necessárias para tomar a decisão. Às vezes temos de arriscar, não estamos a falar daquelas coisas que todos os amigos, todos os nossos próximos estão a dizer: pá, não te metas aí, isso é muito arriscado, vais à falência, essa pessoa é perigosa, cuidado. Se nós estamos a ouvir a maioria das pessoas que nos amam, que nos querem o bem, que até oram connosco por aquela decisão, não é? Que nos dizem isso, então nós temos de estar atentos. Não é disso que estamos a falar. Estamos a falar do risco inerente à vida. Nós não estamos numa sociedade perfeita. Há coisas que poderão correr mal de vez em quando, não é? Então o risco deste tipo pode ser sábio e pode mudar a tua vida para sempre, a tua qualidade de vida para sempre. Principalmente quando tu tens direção clara de Deus através da Bíblia, estás a obedecer a mandamentos, a palavras de sabedoria de Deus, não é? Estás em obediência à sua palavra, à sua direção, aí vem a bênção de Deus. Deus sempre abençoa a sua palavra, as suas promessas, a minha obediência aos seus mandamentos. A declaração abaixo pode expressar a maneira como muitos solteiros reagem diante dos medos e hesitações de um compromisso. Vê se tu te identificas com alguns deles. Então vamos lá. Se eu me comprometer demais, posso perder o controle de outras áreas da minha vida. Perdão, identificas-te com isso? Se eu decidir investir neste relacionamento, ele ou ela, e se ela, né, me decide abandonar, será que a dor valerá a pena? Estamos a ver declarações, não é, que muitos solteiros podem conter dentro dos seus corações diante de medos e hesitações. Se eu contar os meus pontos fortes e a minha capacidade, o outro pode me ver como controlador ou se sentir ameaçado pelas minhas habilidades? Posso ficar insatisfeito ou infeliz por perder um pouco da minha privacidade, da minha liberdade? Se eu investir num relacionamento, estou ali num posicionamento ambivalente? Continuando, existem certos aspectos da minha vida de solteiro dos quais eu não quero abrir mão, não quero perder, passar por uma perda para ganhar, por exemplo, uma conjugalidade? Outra, talvez eu precise de abandonar alguns amigos solteiros ou atividades que não compartilho com aquela pessoa com quem eu quero investir num namoro sério. Estou disposto a isto? Algumas das atividades nas quais essa pessoa está envolvida não são muito importantes para mim. Então, como é que é? A pessoa é espetacular, mas ela está envolvida, não é? A pessoa com quem eu estou numa corte, num pré-namoro, ou até num namoro, essa pessoa está envolvida, não são tão importantes para mim, estou aqui indeciso por causa disso? Gosto do relacionamento da maneira como está agora. Por que mudar a minha vida? Né? Ou seja, estou aqui indeciso, mudo ou não mudo? O que acontece se eu me comprometer e de repente aparecer outra pessoa? Vou perder a oportunidade de deixar o par perfeito para mim. O casamento dos meus pais não é bom. Não

frio, uma luta ali, não é? Entre as emoções, o que estou a sentir, mas o que estou a pensar também. E essa luta continua até que uma decisão consciente seja tomada com sabedoria, com a confirmação de Deus, usando pessoas para nos confirmar: olha, sim, claro, quem toma a decisão depois és tu, o sim, não é? Mas tu tens confirmação. Todos nós temos aquilo que se chama zonas cegas, né, na nossa vida. É como tu estás a conduzir um carro, tens o espelho, há ali uma parte onde nem pelo espelho do meio do carro, nem pelo espelho do lado esquerdo do carro, né, que está logo ali perto do volante do lado esquerdo, há ali uma zona que não apanha, que nenhum dos dois espelhos apanha. E todos nós temos esta. Temos coisas em nós que nós não nos apercebemos. Então, os outros se apercebem, os outros sabem. Eu não sei. Então, é bom eu ouvir a minha esposa, ouvir a minha filha, os meus amigos mais próximos, não é? Porque a ambivalência é aquele conflito de aproximação-fuga, de indecisão. Alguns solteiros também dizem que ainda não se envolveram num relacionamento sério porque estão à procura da pessoa perfeita. Ou seja, querem casar com Jesus, não é? Pronto, tudo bem, nós somos a noiva de Cristo. Mas agora, adivinha, não há uma pessoa perfeita fora de Cristo, assim como não há um relacionamento perfeito, mesmo o nosso com Cristo, porque ele sendo perfeito, eu não sou perfeito, não é? Tu te sentes assim? Então, pensa no seguinte: suponhamos que encontras a pessoa, entre aspas, perfeita, ou vamos dizer saudável. O que existe em ti capaz de atrair essa pessoa e fazê-la se apaixonar por ti? O que é que há em ti de maturidade, de doação, de escuta ativa, de conversa empática, compreensiva? O que é que há em ti que atrai essa pessoa, que faz com que essa pessoa, muito interessante e saudável, veja em ti assim, é um bom partido, entre aspas, não é? É algo para se refletir. Tu já pensaste na ambivalência como uma maneira de perfeccionismo? Sim ou não? Aproximo, fujo. Sabes, o perfeccionismo é uma doença emocional. Muitas vezes é um problema de autoimagem, de autoestima, coisas que nós ouvimos dos outros. O Dr. Frankenstein tentou criar a pessoa perfeita juntando partes maravilhosas de diversas pessoas. Sabes isso, né, da história? Foi uma experiência que, na melhor das hipóteses, não deu certo. Outra razão da ambivalência é chamada síndrome do eu não sou suficientemente bom. Síndrome do eu não sou suficientemente bom. Epá, eu não gosto muito de mim. Eu não me amo. Eu não me valorizo. Eu sou um lixo. Quem é que vai gostar de mim, né? Da minha comida? Sei lá, do meu cabelo, dos meus lábios, do meu corpo, esta coisa, eu não sou suficientemente bom. Insegurança, ambivalência. Perfeccionismo, sim, num dos extremos, no outro extremo, a insegurança. Ok? Então, tu podes estar mesmo motivando a outra pessoa a ter uma imagem errada de ti. O que fazer se és ambivalente? Três passos pequeninos importantes. O que fazer se tu estás a perceber que és inseguro e por isso ambivalente? Primeiro passo, lembra-te que de um pouco de ambivalência a vida é feita. Ou seja, isso é natural. É sábio até. Deixa-me avaliar, deixa-me pensar, não me quer precipitar. Esse é um bom fundamento. Primeiro passo. Segundo passo, identifica os medos que te impedem de agir. Qual é? Eu tenho, na verdade, medo de quê?
É um medo irracional ou é um medo racional, um bom medo?

0: É do recorre, recorre, corre outra vez à palavra de Deus e descobre como viver uma vida sem medos. Concentra-te em versículos como: porque Deus não nos tem dado um espírito de cobardia. Não, isto não vem de Deus. Recorre à palavra. Enche-te da palavra. Enche-te desta arma contra pensamentos autodestrutivos e enganadores, ou de autoengano, melhor dizendo. Primeiro passo, um pouco de ambivalência natural. Segundo, identifica os medos e passa-os pelo filtro da palavra de Deus. E o terceiro passo, então, se tu estás a fazer progressos num relacionamento, a ambivalência também é importante para tu falares abertamente dos teus sentimentos com outra pessoa. Ou seja, podes ver tê-la como um potencial, como algo que tem potencial positivo para falares dos teus sentimentos sinceros com outra pessoa e começarem-se a habituar a comunicar, como falamos na semana passada, de uma forma amorosa e profunda. Né? Podes ir ao Spotify ouvir o nosso programa, o nosso ponto de encontro da semana passada. Então, pode ser que ela esteja também a lutar com alguns dos teus medos e uma boa conversa transparente acerca das emoções pode destruir o poder do medo, do bloqueio. Vale a pena arriscar ter estas conversas, não? Então, estou quase a terminar perguntando: se tu tens medo de te comprometer, quais são alguns dos temores, dos medos que te impedem de te entregares totalmente a um relacionamento? Tens pedido ajuda, tens falado com alguém, com algum conselheiro, com algum pastor, né? Tens tido uma pastoral, uma reunião onde és cuidada pastoralmente, direcionada. Tu acreditas que Deus vai receber mais ou menos glória, louvor, com a presença dessa pessoa que tu queres? Estás a ponderar entrar numa relação, Deus vai ser aplaudido com a presença dessa pessoa na tua vida, aplaudido por ti, pelos teus pais, pelos teus filhos, enfim, pelos teus próximos. Pergunta importante, né? Onde fica Deus no meio dessa pessoa? Enfim, é algo muito importante para pensares. E por último, que passos tu queres dar hoje? Eu já perguntei numa das semanas passadas, que passos queres dar hoje para te moveres da ambivalência para o compromisso? Vou repetir: que passos, escreve, pensa, que passos queres, por exemplo, começar a ler o Novo Testamento pode ser um passo. Não é? E veres como Jesus ensinou os seus alunos, os seus discípulos, a se relacionarem. Como queres, né? Quais são os passos, outros passos que tu queres para saíres da posição de ambivalente para uma posição de pessoa comprometida com pessoas. E estamos a terminar o nosso encontro, que foi assim muito direto, muito amoroso, inspirador, animador, para seguires em frente com a tua vida, nem que seja para isso, e muitas vezes é pedires ajuda. E aqui estamos nós para te ajudar, se tu o desejares, dar esse passo e vires o nosso encontro. Fica para isso atento, aos contactos que o nosso Levite vai dar. Aquele abração especial.
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6: Então seja bem-vindo à edição desta semana do Resto é Barulho. Hoje eu quero falar-te da parte da canção que toda a gente espera, da parte que toda a gente sabe, da parte que nunca saltamos, o refrão. É ali que a música deixa de ser só som e passa a ser memória, passa a ser voz, passa a ser pele, passa a ser aquele sítio onde tu voltas sempre sem dar conta. A parte que nunca saltamos, os refrões que ficam para sempre, é o tema do RB de hoje.
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6: Há guerras que fazem barulho e há guerras que ficam no silêncio dos dias. E eu não quero que a memória desista. Faço a minha parte para que o mundo não se habitue ao que não deveria ser normal. Por isso eu conto os dias, como quem conta os passos numa estrada interminável. Dia a dia, sem esquecer, sem desviar o olhar. 1511 dias de guerra na Ucrânia. Para assinalar esta contagem, esta triste contagem de hoje, trago-te os Simon & Garfunkel com The Sound of Silence, porque há momentos em que o silêncio fala mais alto do que qualquer palavra.

0: Simon & Garfunkel, The Sound of Silence. Assinalar como é hábito a contagem dos dias da guerra da Ucrânia, como faço desde o primeiro dia em todas as emissões do Resto é Barulho. E já lá vão 1511 dias.
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0: Começo o RB de hoje com refrões de estádio. São os refrões que entram logo à primeira, os que levantam a sala, que toda a gente reconhece antes mesmo de acabar o primeiro verso. Aqui não há espaço para meias medidas, há músicas, refrões e memórias em grande.

refrões que entram em força, como se quisessem tomar conta da sala. Eurythmics, Annie Lennox e Dave Stewart, e Sweet Dreams é um deles, com um refrão que se torna quase hipnótico, simples e impossível de esquecer. Foi um dos temas que ajudou a consolidar o duo a nível mundial. A meio da sequência trouxe-te os Queen e o grande Radio Gaga. Traz aquele coro gigantesco que parece feito para estádio. E a abrir a sequência, You Give Love a Bad Name, com energia pura dos Bon Jovi, pois claro está, energia pura e um refrão que entra de imediato e não te larga. Fecho este segmento com um refrão enorme, quase cinematográfico. Holding Out for a Hero, de Bonnie Tyler.

Holding Out for a Hero, Bonnie Tyler. Agora chegam devagar, mas ficam. São refrões com presença daqueles que te apanham desprevenido e acertam naquele sítio, no sítio certo.

Starship, o Rebuild This City entra com aquela energia pop que levanta logo o ambiente. É um refrão grande, chamativo, daqueles que te agarram logo. Antes trouxe-te os In Excess com Never Tears Apart, com outra temperatura. A estrutura desta canção foge ao típico rock da época de, estamos a falar, de 1988. Fecha este segmento com mais uma que começa de fininho e depois explode. Mr. Mister, com Broken Wings.

0: E é isto que faz um refrão. Fica mesmo quando a música já acabou. Tu podes até esquecer o resto, mas aquele pedaço volta sempre. É por isso que certas canções nunca saem de ti, a parte que nunca saltamos, os refrões que ficam para sempre. É o tema do RB de hoje.
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0: E depois há aquelas canções e aqueles refrões que parecem ser a tua e a minha casa. Dulce Pontes, Canção do Mar, e como se transforma um fado num momento absolutamente inesquecível.

0: Há histórias que não começam no sucesso, começam na dúvida, na rejeição e na coragem de não desistir. Chappell Roan, que chama-se, na verdade, Kaylee Amstutz, vem de uma pequena cidade do Missouri e chegou a ser dispensada pela indústria quando ainda estava a tentar encontrar o seu lugar na música. Mas há quem caia e há quem volte mais forte, mais livre e mais verdadeira. Good Luck Baby nasce nesse lugar, de quem já percebeu tudo, mas vê alguém que continua a fingir que não sente, que não é e que não quer. Good Luck Baby é uma canção sobre negação, sobre identidade e sobre aquele momento em que já não dá para esconder mais nada, com uma intensidade que cresce e explode num refrão quase teatral. Esta música tornou-se um hino, não só de uma geração, mas de quem já teve de enfrentar a verdade dentro de si. E às vezes, quando não há mais nada a dizer, sobra só isto. Boa sorte.
1: Pedro Miguel.
0: É hora de mudar o foco, de varrer a luz com outra memória, de deixar o palco falar. O Renato Ribeiro traz-nos o seu momento e eu abro espaço e sigo contigo e com ele.
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Já aqui escutámos dezenas de êxitos mundiais que fazem parte da nossa história coletiva. Fui rever alguns dos episódios que aqui foram cantados e dei comigo com um ar de espanto. Então, ainda não falei nesta. Uma música que estava destinada a nunca ser editada. E porquê? Porque um executivo da editora não o queria fazer, porque segundo ele, nenhuma rádio no mundo passaria um tema sem refrão, com partes distintas diferenciadas. Parecia uma ópera rock psicótica e ainda por cima, vejam bem, com 6 minutos, não, nem pensar. E foi isso mesmo que Freddie Mercury disse, não, nem pensar, vais editar isto, sim senhor, ou então nós saímos da editora. E editaram. E o resto é a história que vos trago aos ouvidos, através da atuação dos Queen no mítico estádio do Wembley em 1986. O tema? Claro que é esse que estão a pensar. E em 2025 foi só o tema mais escutado nas plataformas digitais. 40 anos depois, Bohemian Rhapsody. Mais uma grande música daquelas que só entram no pó de palco. 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

0: 号。
1: All right.
2: 1号。We hope you're enjoying today's show. 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
3: É isso tudo, volto já a seguir ao sinal horário. A primeira hora passa assim, entre refrões que toda a gente sabe, memórias que ninguém esquece e canções que nos lembram porque é que a música ainda nos salva.
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3: Bem-vindo à segunda hora do RB. Na segunda hora eu volto ao mesmo segredo, mas com outras vozes, outras estradas, outras maneiras de dizer a mesma coisa. Porque o refrão também muda de roupa, mas nunca perde a função. Agarra-nos imediatamente nos primeiros acordes. A parte que nunca saltamos, os refrões que ficam para sempre. É o tema do RB de hoje.

0: Há rivalidades que fazem barulho e há outras que mudam a história em silêncio. Nos anos 80, dois nomes dominavam a música: Michael Jackson e Prince. Um, o maior entertainer do mundo. O outro, um gênio musical sem regras. A rivalidade nasce do sucesso de Thriller de 1982, quando Michael Jackson sobe ao topo e Prince recusa ficar na sombra. Nunca foi uma guerra aberta, mas havia competição, ego e comparação constante. O próprio Michael Jackson chegou a dizer que não gostava de ser comparado a Prince. E, no fundo, eram opostos perfeitos. Um coreografava cada detalhe, o outro vivia da imprevisibilidade. Nunca gravaram juntos, nunca se enfrentaram diretamente, mas empurraram-se um ao outro para mais longe. E talvez seja isso o mais importante. Não era sobre quem era melhor, era sobre até onde a música podia ir. E com eles, foi mais longe do que nunca. Deixei-te duas canções das muitas que poderia ter escolhido para este momento. Prince, When Doves Cry, e Michael Jackson com Beat It.
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0: Há canções e refrões que são maiores do que a música. Pride in the Name of Love dos U2 é uma delas. De 1984, não é apenas um hino. É uma homenagem, uma canção escrita a pensar em Martin Luther King Jr., o homem que lutou pela igualdade, sem nunca abandonar o caminho da não-violência. Mas a mensagem vai além dele. Fala de todos aqueles que, ao longo da história, deram a vida por uma ideia maior: justiça, liberdade, amor. In the name of love, what more? In the name of love. A pergunta ecoa, simples, quase crua, mas impossível de ignorar. E talvez seja isso que torna esta canção intemporal. Não é perfeita, nem precisa de ser, é sentida. É urgente. E lembre-nos que há causas que valem tudo, até a própria vida. Mais um refrão que atravessou gerações.

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Personal Jesus dos Depeche Mode é uma canção mais sombria, mais íntima. Lançada em 1989, fala da necessidade de ter alguém em quem acreditar. Alguém que nos dê força, conforto, alguém que nos dê respostas. Quase como uma fé, mas humana, imperfeita, bipróxima. Antes, Shout dos Tears for Fears, que é isso mesmo, um grito, um convite a deitar cá para fora tudo o que fica preso, a não aceitar o mundo em silêncio. Duas canções, duas formas de libertação. Uma grita cá para fora, a outra procura cá dentro. Mas ambas com refrões e com identidade. Bastam poucos segundos e sabemos quem está a cantar. São canções com caráter, com peso e com marca. Agora, um refrão com nervo pop.

0: Duran Duran, Angry Like a Wolf. E volta sempre a acontecer a mesma coisa. Tu ouves uma canção, depois chega ao refrão e de repente já não estás só a ouvir, estás a lembrar, estás a cantar, ouvir outra vez qualquer coisa que a música guardou por ti e em ti. A parte que nunca saltamos, os refrões que ficam para sempre, é o tema do RB de hoje.
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0: Refrões que trazem o corpo para dentro da música, os que fazem o pé mexer, o ombro marcar o ritmo e a sala inteira ganhar outra energia.

canções que são afirmações, outras que são confissões. Just a Go, dos No Doubt, é um grito de ironia, uma resposta direta a tudo o que o imita, rotula e prende. Uma forma de dizer: não me defino. It's Assim, dos Pet Shop Boys, vem carregada de culpa e intensidade. Inspirada por uma educação rígida, fala daquele peso constante de sentir tudo pode ser que, de sentir que tudo pode ser errado. Deste agora Linger, dos Cranberries, mais suave, não menos profunda. Uma história de um primeiro amor, de desilusão e daquelas emoções que ficam mesmo quando já tudo acabou. No fim, três formas de crescer, de perceber quem somos, quando o mundo ou o coração nos desafia. Todos com refrões que não te são indiferentes. Linger, dos Cranberries.

0: Quando um programa chega ao fim, há canções que não deixam cair a energia, nem o refrão. Eu levo na To Be Loved, Am I Ready, de Luizo. É isso mesmo, um salto de fé. Uma pergunta simples, estou pronta para amar. A meio desta sequência, Grady, de Tate McRae, mais direta, mais ousada, e lá atrás, Unstoppable, de Sia. Uma canção que não pede aprovação, não pede permissão, e é sobre cair, levantar e seguir como se nada nos pudesse parar. Três músicas, um caminho. Da dúvida à afirmação, até à força absoluta.
1: Pedro Miguel.
0: E é assim que eu te deixo hoje, com refrões que nos conhecem melhor do que nós próprios. Leva contigo a parte que nunca saltaste, a música de que fez cantar sozinho e a certeza de que há refrões que salvam dias. Que nunca te falte uma estrada, uma história e uma boa canção. Até para a semana.
2: Thank you for listening. We hope you enjoy today's show.
1: O resto é barulho.
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